Esse foi João Bosco, dele e Capinã, Papel Machê. Antes teve Emílio Santiago com Saigon, de Cláudio Cartier, Paulo César Feital e Carlão. E a gente segue agora com Leila Pinheiro, com um pupurri de músicas de Baden Powell e Vinícius de Moraes.

Essa foi Cartomante, na voz da Elis Regina, música de Ivan Lins e Vitor Martins. Antes teve Leila Pinheiro com Pra Que Chorar, Tem Dó e Samba da Bênção, músicas de Baden Powell e Vinícius de Moraes. E na sequência tem Illy cantando Alô, Alô, Marciano.

Ouvimos Lineker e os Caramelos, composição da Lineker, Zero. Antes teve Illy com Alô, Alô, Marciano, de Rita Lee e Roberto de Carvalho. Na sequência tem Mariana Aidar, Deixa o Verão.

Essa foi a Cell, parceria dela, Valência. Antes teve Mariana Aidar com Deixa o Verão, música do Rodrigo Amarante. Na sequência tem Mari Jaska com Amor Maré.

Essa foi História de Fogo na voz da Márcia Castro, música de Otto e Alessandra Negrini. Antes, Marijasca, Amor Maré, de Jonathan Silva. Seguimos com o som da Tchê.

Música do Marcelo Camelo, aqui com ele e Maluma. Antes teve Thier com Você Não Vale Nada, música do Dorje e a Sandra Sá.

Chico Buarque e Thaís Gullin, Se Eu Soubesse, música do Chico. Antes teve Sandra Sá com Eu e Você, música de Smokey Robinson, M. Tarplin e conversão de Carlos Renaud e Sandra Sá. E é isso aí, eu sou a Laura Mayumi na apresentação e na seleção musical. Eu contei com os trabalhos técnicos do Marcelo Nascimento e agradeço sua companhia. Um beijo e até a próxima.

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1: 22 horas.
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0: Olá, eu sou a Laura Mayumi e a partir de agora você acompanha o Bem Brasil aqui na Rádio Cultura. Abrindo o programa, ficamos com o músico e apresentador Vandy Doratiotto, que chama a convidada de hoje.
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Muita gente não sabe, o Bem Brasil voltou forte e rijo, como sempre, parceria com o glorioso Sesc de sempre. Maravilha! Ó, hoje vocês já estão carecas de saber que vem a Sandra Sá, figura maravilhosa. Então, para todo o país, pela Rede Cultura e Televisão, Sesc TV, Sandra Sá, palco, oi, oi, oi!

0: Mandaram benzaço.
1: Com Sandra Sá, acabamos de ouvir Sozinha, de Peninha, e antes Sou de Verão, de Michael Gore e Dan Pitchford. Pela Rádio Cultura, você está ouvindo Bem Brasil com a cantora e compositora Sandra Sá, que segue com um de seus maiores sucessos.

para vocês a repoesia que Simone Malafaia, minha amada Amora, fez. Eu vou falar para vocês, é a Amora que fez. Saca só que coisa linda. Vou mandar. Estão preparados? Então se liga. Aí, ó, vou falar para você aqui, ó. 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

Realmente vocês são fantásticos. Tá de vista.

0: Mas deixa eu falar uma parada para vocês. Eu preciso, vocês precisam, todo mundo precisa, não só precisa, como merece, tem que, mas vou dar um papo legal. A gente até é feliz, só não percebe porque está preocupado com os outros. Não é passar por cima, não é pá, sabe, mandar cifra, não sei o quê, mas é viver a sua vida e assumir suas virtudes e se ser, porque o grande lance é a gente fazer por onde ser.
1: Essa foi Solidão, de Sandra Sá, Michael Sullivan e Paulo Massadas. Antes, ouvimos Demônio Colorido, de Sandra Sá, a convidada do Bem Brasil de hoje.
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1: Agora, o músico e apresentador Vandy Duratiotto conversa com Sandra Sá.
3: Oi, oi, oi, que maravilha! Oi. A rainha do soul do Brasil, a síndica Sandra Sá. Ó, oh, você sabe, quando você ouviu sozinha com a Sandra Sá, você fala assim, olha, ela gravou a música que o Caetano e o Tim... Não, ela cantou primeiro, você fez primeiro.
0: Com certeza, com certeza. Eu ouvi essa música, o Guto Graçabero me levou, o pessoal, né, o Junqueiro, me mostrou a música, o Peninha no violão ainda tocando. Olha essa música aqui do Peninha, aquele. Aí ele contou a história não, não, da filha dele, que ele fez pra filha dele. Por isso que eu digo, o nome da música é Sozinha, porque foi feita pra filha, porque é a filha dele. Ele foi pra filha dele. Mas até o Peninha mesmo canta sozinho, mas tá tudo certo.
3: Tá tudo certo.
0: Sozinho, acompanhado. Tá...
3: Olha, então, Sandrinha, a maioria vê o artista profissional que já segura uma onda em qualquer, pensa que começou agora. Você, essa história eu achei tão linda, o seu papai tocava bateria e você fazia show soul por aí afora. Me conta um pouquinho.
0: A parada é que não, a família toda, meu pai é baterista, minha tia tocava acordeon, conheceu meu tio, casou com meu tio, que era professor de harmonia da escola de música. Meu outro tio tocava trombone. Então era festa lá em casa, tinha música de disco, né, de LP, mas tinha música ao vivo também. E eles saíam e tocavam. E por fora isso, meu tio mais novo era dos bailes. Então eu ia muito em baile com meu tio mais novo e ia nos bailes que meu pessoal tocava também, que meu tio tocava, que a galera toda tocava. Então eu vivi no meio da música o tempo inteiro.
3: Sandra, você continue com o seu show que tá uma beleza e tá recebendo vários, óbvio. Vamos para o palco com Sandra Sá? Palco! Oi, oi, oi.
0: Ih, eu tava com saudade desse palco! É muito bom estar nisso aí de novo. Tô feliz da vida. Bora, Aleixo, minha gente. Que aí, ó, música preta brasileira, não é isso? Vocês sabiam? Agora tem festival de música preta brasileira, não sei o que, nada. Vocês sabem disso, não sabe? A galera ali sabe. É, brother, agora, pô, eu fico feliz. Porque no começo que eu comecei a falar música preta, ninguém, porra, não sei o que, racismo, inveja, um monte de coisa. Eu falei, gente, música preta, vocês preferem falar black music?

música nossa é demais, sabe por quê? Neguinho fala música preta, música da crioleba, tá no universo todo, no Brasil todo. Mas agora é o seguinte, aqui no Brasil rolou a simbiose do tambor do africano, do tambor da crioleba, com o tambor dos donos da terra, que são os indígenas. E nessa simbiose de tambores nasceu aí, ó. É um swing, cara. A gente não consegue andar sem swingar. A gente não consegue falar sem swingar. A língua portuguesa é uma das mais difíceis de se falar, porque swinga muito. Bom, pra explicar o que é música preta brasileira, eu falo que é uma simbiose. Eu vou cantar duas músicas. Uma música de um neguinho pobretaço dos interiores das Alagoas. A outra música é de um branquelo carica, universitário, pleiba da Zona Sul. Cara, mas o Brasil...

Aí, faz o... Aí, aí, aí, Natan. Não, aí, bota, bota a mesinha aqui, por favor. Eu tô quase tendo que pegar o Uber. Toda hora que eu pego alguma coisa na vizinha. Não, eu sou uma senhora. Entendeu? Preciso... Ih, aí, isso. Né? Porque eu tava chamando o Uber. Gente, por falar nisso, bem pianinho, bem pianinho. Eu tô meio grilada com a... Há dois anos atrás, eu gostava da minha idade, que eu fiz 69, entendeu? Aí era uma idade legal. Mas agora, como é que eu vou falar para as pessoas? Pessoas falam, quantos anos você tem? Eu falo, 71. É estranhão, né, não? Eu falar que eu tenho 77. Bom, depois me ajudem a resolver esse problema na minha cabeça. É...

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0: Esta foi uma parceria de Sandra Sá e Zé Ricardo, Dançando com a Vida. Abrindo este bloco, ouvimos um medley de Flor de Lis, de Djavan, com Madalena, de Ivan Lins e Ronaldo Monteiro de Souza. Sandra Sá na voz e no tamborim, com destaque sorriso, também ao tamborim. A seguir, Sandra Sá canta Bye Bye Tristeza, composição de Marcos Valle e Carlos Cola.
1: A gente tá trocando uma ideia legal, né, não? É o que eu falo. Palco é diversão e reflexão. Leia-se educação e cultura. Reflexão, reflexão.

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Joãozinho, eu falava isso com o compadre também. A gente fica cantando só, lhes dê, que Deus lhes dê, que Deus lhes dê. Pô, ninguém já suga da gente pra caraca. A gente só fica lhes dê, eu vou ficar como? É, e vamos falar, nos dê, porque aí é pra todo mundo. Se eles têm pouco, pô, que se ligue. Mas o grande lance, que Deus, Deus, Jeová, Dalai Lama, Padre Marcelo, Bispo Macedo, sei, o negócio é ter fé. Caô, cabecinho, meu pai chegou, olha aí, eu, minha mãe, Oxum, mas o negócio é fé. E que a fé nos traga, que a fé nos dê muita!

0: Sandrinha, eu conversaria 2 dias aqui com você, mas sabe como é? Você abriu com Cazuza e Frejá. Ela era amiga do Cazuza antes dele ser famoso. Conta pra nós.
1: Não, Cazuza eu conheci. Cara, eu conheci a casa da Lucinha pra mostrar música pra ela. A Lucinha, a mãe dele, mostrar música pra Lucinha. A Lucinha gravou uma música minha. Aí vem, e ela falava muito no filho. Um dia, tô lá na estudantina, vejo, falei, aquele ali é o filho da Lucinha. Aí a gente ficou amigo pra sempre, que a gente já era amigo da família. E o Cazuza foi meu divulgador na RGE.
0: Olha aí que barato. É,
1: porque ele já cantava, mas o pai dele não queria, ele achava que era nepotismo. E o pai dele, e o Guto Graça Mello, que convenceu, funcionou. É.
0: Que maravilha. Então, para fechar, lembremos uma coisa fundamental para o Bem Brasil acontecer. Uma parceria da TV Cultura e o Sesc São Paulo. Viva Itaquera! Um beijo para vocês, turma!
1: Beijo geral! Bora, Leixo!

Oh, então deixa eu falar uma coisa pra vocês. A gente já trocou uma ideia, diversão, reflexão, educação, cultura. Ó, e se a gente continuar assim, na reflexão, reflexão e ação. Também não é só ficar refletindo, refletindo, refletindo.

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0: Acabamos de ouvir de Renato Rocket e Cláudia Rabelo, Uma Noite e Meia. Antes de Michael Sullivan e Paulo Massadas, ouvimos Joga Fora, abrindo esse bloco Blues da Piedade, de Cazuza e Frejá. Nesta apresentação, Sandra Sá foi acompanhada por Maurício aos teclados, Bebeto Sorriso, percussão, Jaiminho, guitarra, Misael, baixo e Michael, a bateria. E aqui encerramos o Bem Brasil de hoje. O programa de hoje teve trabalhos técnicos de Marcelo Nascimento e Carlos Lima, pós-produção e roteiro para a rádio, a Laura Mayumi na apresentação.
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11: Vinte e três horas.
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12: Programa de estágio da Rádio Cultura Brasil. Nesta semana, a seleção é de Gustavo Bittencourt e a apresentação é minha, Lavínia Vilas Boas. Vamos começar essa programação com Céu.

Acabamos de ouvir com Tulipa Ruiz, dela aqui. Antes com Céu, de Rio do Ouro e Sérgio Cabral, Visgo de Jaca. 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Ouviremos a seguir Tim Bernardes.

Você ouviu com Caetano Veloso, dele qualquer coisa. Antes, com Ti Bernardes, dele não. Ouça agora, Ney Matogrosso.

Ouvimos com Marcos Valle, dele e Paulo Sérgio Valle, Água de Coco. Antes, com Ney Matogrosso, composição de Dani Black, Oração. 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Ouviremos Edu Lobo.

Você ouviu com Djavan, dele, Esquinas. Antes, com Edu Lobo, de Tom Jobim, Vinícius de Moraes, É Preciso Dizer Adeus. Ouviremos Tom Jobim e Nova Banda.

Você ouviu com Elis Regina, de Edu Lobo, Casa Forte. Antes, Tom Jobim e Nova Banda interpretaram Bebel, de Tom Jobim. Música instrumental e informação na medida certa. De

Ouvimos com Gilberto Gil, dele, Logo Nedé. Antes, com Edu Lobo e Milton Nascimento, Beatriz, de Edu Lobo e Chico Buarque. A seguir, Luiz Melodia.

0: Você ouviu com Paulinho da Viola, dele, Suis Melodia, de Miguel Lima e Arino Nunes, o Rei do Samba. Eu sou Lavínia Vilas Boas. Nesta semana, sou quem apresenta o programa de estágio da Rádio Cultura Brasil. Seleção musical Gustavo Bittencourt, trabalhos técnicos Altair Borges, supervisão Eduardo Weber. Continue ouvindo a programação da Rádio Cultura Brasil.
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9: Meia-noite.
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Poseidon, deus mitológico do mar, tem o poder de controlar, sempre que desejar, todos os seres aquáticos. Poseidon. Com seu tridente mágico, provoca maremotos e furacões, causando várias confusões.

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1: Programa de estágio da Rádio Cultura Brasil. Nesta semana, a seleção é de Gustavo Bittencourt e a apresentação é minha, Lavínia Villas-Boas. A música que abre esse horário é Hoje.

Você ouviu com Maria Bethânia, de Roberto Mendes e Ana Basbão, Resto de Mim. Antes, com Gal Costa, de Moreno Veloso, Hoje. 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Siga com Caetano Veloso.

Ouvimos com Beto Guedes, dele e Márcio Borges, Contos da Lua Vaga. Antes, com Caetano Veloso, de Vinícius Cantuária e Arthur Lindsay, Água Rasa. A seguir, O Rapa.

Ouvimos com Skank, de Gilberto Gil e Liminha, Vamos Fugir. Antes, com O Rapa, Vally Salomão e Jardes Macalé, Vapor Barato. 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Marisa Monte.

ouviu com Lued Luna, dela Corpo Tempestade. Antes, com Marisa Monte, dela Arnaldo Antunes e Carlinhos Brown, Infinito Particular. Flávio Venturini.

Ouvimos com Guilherme Arantes, na versão de JC Costa Neto, Trilhas. Antes, com Flávio Venturini, dele e Sá, Criaturas da Noite. 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Lenine.

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chance de um brasileiro conseguir asilo político são remotas. Muitos brasileiros que entraram com pedido apenas para terem seu visto extinguido, enquanto seus casos eram estudados, receberam uma resposta negativa. Uma vez que um pedido de asilo é recusado, fica impossível permanecer no país como visitante ou estudante. E o nome da pessoa que recebeu falsamente o asilo

Você ouviu com Itamar Assunção e Banda Isca de Polícia, Nega Música, de Itamar Assunção. E antes com Luiz Melodia, dele, Memórias Modestas. Eu sou Lavínia Vilas Boas. Nesta semana, sou quem apresenta o programa de estágio da Rádio Cultura Brasil. Seleção musical Gustavo Bittencourt, trabalhos técnicos Altair Borges, supervisão Eduardo Weber. Continue ouvindo a programação da Rádio Cultura Brasil.

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4: 5:59.
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8: Bem-vindo ao Música Regional Brasileira. O programa começa com Abel e Caim.

Com Abel e Caim, nós ouvimos de Yolando Mondim e Nenete, Tudo Passa. E seguimos com Jacó e Jacozinho.

0: como a dupla André e Andrade, de João de Freitas, André e Doquinho. Ouvimos Saudade de Carreiro, antes com Jacó e Jacozinho, da dupla Sete Irmãos.
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0: Barreto e Barroso interpretaram de Tédio Vieira e Muíbo Cury, João de Barro. Antes, com Carreiro e Carreirinho, ouvimos de Carreirinho, Carreiro Sebastião.
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0: com Pedro Bento e Zé da Estrada, numa versão de Ted Vieira e Nelson Gomes, Pena de Minha Alma. Antes, com Pena Branca, de Chavantinho e Cláudio Balestro, Casa de Barro.
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Ouvimos com Canário e Passarinho, de José Ferreira e Passarinho, voz da Boemia. Antes com Mococa e Moraci, de Benedito Severo e Tião Carreiro, alma de boêmio. Seguimos com Goiano e Paranaense,

0: Com Adão Angrizanes, ouvimos de Piraci e Tonico, Viola Cabocla. Com Goiano e Paranaense, de Goiano, A Voz do Cantador.
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0: Com o trio Pinho Caboclo, ouvimos de Praense Pião do Vale e Chicão Pereira, Eu, a Viola e Ela. Antes, com Solene e Sorridente, de Moacir Carvalho e Walter Prats, Viola e Paixão.
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0: Vavá Machado e Marcolino interpretaram de Francisco Pedra A Volta do Vaqueiro. Antes, com Valdomiro e Valdemar, ouvimos de Sulino, Ted Vieira e Piraci, Se Ela Voltar.
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0: Com Beno Silva e Tião Mendes, ouvimos de Zé Gonçalves e Beno Silva, Filho do Rei do Gado. Antes, com Rodrigo Delage, do domínio público, Canto de Vaqueiro. Este programa teve seleção musical e apresentação minhas, eu sou Madeleine Alves. Os trabalhos técnicos foram do Toninho Silva. Até mais.
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0: Pontualmente 7 horas. Olá, muito bom dia para você que segue aqui na sintonia da Rádio Cultura Brasil. Nesta manhã de quarta-feira, hoje dia 15 de julho de 2025, manhã bem fria aqui na capital. Aqui o termômetro está marcando 11 graus, mas acho que talvez pela umidade está parecendo mais frio do que ontem. Daqui a pouco a gente traz a previsão do tempo mais detalhada. Eu sou a Laura Mayumi, chegando com mais uma edição do Música e Notícias. Sigo com você na apresentação e na seleção musical. A redação é da Sandra Vasconcelos e nós vamos juntas com você até às 10 da manhã. Você sintoniza a gente aqui em 77,9 FM, para você que nos ouve pelo rádio, pela FM estendida aqui na capital, também pelos 1200 do AM, e também tem os nossos canais na internet, culturabrasil.com.br, que é o nosso site, tem aplicativo Cultura Play para o seu celular ou tablet. Lá você acompanha todos os canais aqui da Cultura, tem também a Cultura FM, TV Cultura, os podcasts da Cultura e a Cultura Brasil. E você pode ouvir a gente também e às vezes assistir pela TV digital aberta, canal 2.5. Vamos lá, vou abrir a programação musical de hoje com Tom Zé, Senhor Cidadão.
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0: Os Mutantes com Baby do Caetano Veloso. Antes ouvimos Tom Zé dele, Senhor Cidadão. 7h09.
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0: São Paulo tem mais um dia gelado, com termômetros que devem variar de 9 a 21 graus Celsius. E a umidade relativa do ar fica em torno dos 95%, mas sem previsão de chuva. O tempo segue estável nas próximas horas, bem parecido com ontem, com elevação gradual das temperaturas no período da tarde. Mesmo com a manutenção da mínima em 9 graus, o tempo deve sofrer mudanças significativas a partir de amanhã, com máxima prevista em 26 graus. 7h10, bom dia para você que segue aqui na sintonia da Rádio Cultura Brasil. Agora tem Elis Regina.

0: Letú se com Muralha da China, música de Letrux, Lucas Vasconcelos e Fred Coelho, uma faixa do álbum Estilhaça, que foi o último álbum do Letú de 2015. Antes teve Elis Regina com o Trem Azul, de Lô, Borges e Ronaldo Bastos. 7 e 18.
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0: Após consulta pública, audiências e negociações entre o Brasil e os Estados Unidos, chega ao fim, nesta quarta-feira, a investigação comercial que prevê novas taxas contra produtos brasileiros. Desde julho de 2025, o Escritório do Representante de Comércio dos Estados Unidos avalia a aplicação de duas sobretaxas com base na chamada Seção 301, uma de 12,5% e outra de 25%. As justificativas envolvem supostas irregularidades relacionadas a temas como o uso do PIX, desmatamento ilegal e mercado de etanol. Em resposta, o governo brasileiro afirmou que as acusações não comprovam práticas que causem prejuízos ou barreiras a empresas dos Estados Unidos. O Itamaraty segue em diálogo com o setor norte-americano. 7h19, bom dia para você que segue aqui na Sintonia da Cultura Brasil. Agora tem Márcia Castro com Partículas de Amor.

0: Essa foi a Adriana Calcanhoto com Marazia, música de Antônio Cícero e Paulo Machado. Antes teve Márcia Castro, Partículas de Amor, de Gui Amabis e Lucas Santana. 7h27, está na hora do encontro da Rádio Cultura FM com a Cultura Brasil, na participação do maestro João Maurício Galindo no Pergunte ao Maestro.
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2: Olá, amigos. Um ouvinte pergunta: Maestro, por que as orquestras são tão sisudas? É preciso ser assim? Afinal, isso é algo que afugenta o público, enquanto a alegria dos músicos populares causa justamente o contrário. Caro ouvinte, realmente, não é preciso que uma orquestra sinfônica seja sisuda. Mas, por outro lado, não dá para ela ser tão descontraída quanto um grupo de música popular. E eu vou tentar explicar por quê. Em primeiro lugar, porque os músicos precisam de muita concentração para ler aquelas partituras complicadíssimas. Qualquer distração pode levar a erros graves. Um grupo de música popular, por sua vez, costuma tocar sempre e sempre o mesmo repertório, por meses, às vezes anos a fio, e, portanto, não precisa ler partituras. Além disso, é um fato que a música erudita costuma ser mais séria que a música popular, embora isso não seja uma regra. A Orquestra Filarmônica de Viena, por exemplo, quando faz seu concerto de Ano Novo com valsas, polcas e marchas, é mais descontraída que uma banda de heavy metal, muitas vezes associada a temas agressivos e demoníacos. Assim, caro ouvinte, eu diria que se isso tudo é um grande estereótipo, e se uma orquestra se sisuda demais, isso talvez seja um sinal de que os músicos não estão muito felizes. E aí sim eu repito, não precisa ser desse jeito. É isso aí, um grande abraço e até o próximo programa.
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0: Essa foi a Mariana Aidar. Essa é uma parceria dela com o Emicida, Cavaleiro Selvagem. Antes teve Marina Lima, dela e seu irmão Antônio Cícero, Fulgaz. 7h37.
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presidente da Câmara dos Deputados, Hugo Mota, negou irregularidades ao ser questionado sobre caso de desvios em emendas parlamentares. Um desdobramento da Operação Transparência da Polícia Federal analisa a possibilidade de falsas indicações de deputados federais como solicitantes dos recursos. Os ex-parlamentares Eduardo Cunha e Valdemar Costa Neto são alguns dos envolvidos. Ontem, o ministro do Supremo Tribunal Federal, Flávio Dino, cobrou explicações sobre a execução de emendas na Câmara e no Senado. Mota classificou a decisão como inaceitável. Sete e trinta e oito, seguimos com música por aqui. Vamos ouvir um forrozinho agora com o Mestrinho, Seu Olhar Não Mente.

0: Música do Gilberto Gil, aqui com ele e a participação do João Gomes. Essa foi Palco. Antes teve Mestrinho, Seu Olhar Não Mente. Música de Nanado Alves e Ilmar Cavalcante. 7h47.
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Clássico do Assioli Neto, Espumas ao Vento, aqui na versão da Alice Carvalho, ela que também é uma atriz maravilhosa, que aliás está maravilhosa em nova temporada de Sessão de Terapia, tô adorando. Antes teve Lucas Santana, Amor em Jacumã, música de Luiz Ramalho e Dom Romão, e abrindo o bloco Lenine, dele e Lula Queiroga, A Rede. 8 horas, um rápido intervalo, já já tem mais música e notícia.

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1: 8h02, já estamos de volta, partindo agora para a segunda hora do programa de hoje. Vamos até às 10 da manhã com música brasileira e a atualização das principais notícias do dia aqui na Rádio Cultura Brasil. Você segue com a gente aqui em 77,9 FM, para você que já nos sintoniza pela FM estendida aqui na capital. Também estamos ao vivo ainda nos 1200 do AM. Pela internet, em culturabrasil.com.br, nosso site, tem também aplicativo Cultura Play para o seu celular ou tablet. E você ouve a gente ainda também pela TV digital, canal 2.5. Várias formas de seguir aqui na sintonia com a gente. Vamos lá, vou abrir a programação musical dessa hora com Péricles Cavalcante.

0: Nesse exato momento, com Almério e Chico Chico, música de Zélia Duncan e Juliana Holanda. Antes teve Péricles Cavalcante, dele Eu Queria Ser Cássia Eller. Agora, 8 e 9, quem passa por aqui é o Alexandre Ingrevalo, para te convidar para o Estúdio 77 de hoje, que vai ao ar às 2 da tarde. Bom dia, Lê.
1: Oi, Lau. Boa quarta-feira para você e para o nosso ouvinte que acompanha o Música e Notícia aqui pela Rádio Cultura Brasil. Hoje, 15 de julho, aniversário de Samuel Rosa, cantor, compositor, músico. Samuel Rosa, né, foi integrante da banda Skank, e a gente vai celebrar esse novo sessentão da música brasileira. Hoje, logo mais no Estúdio 77, a partir das 2 da tarde, teremos Dois Tempos, Teletema e Encontros também de Samuel Rosa, seja em registro solo, seja juntamente com a banda Skank. Vamos relembrar também no nosso retrô um bate-papo que eu tive muito bacana com o Samuel Rosa há 2 anos. Em julho de 2024, ele conversou comigo ao vivo aqui na nossa Rádio Cultura, no Estúdio 77. Na época, ele estava lançando o seu primeiro disco solo, né, o álbum Rosa. A gente vai relembrar esse bate-papo e também algumas faixas desse trabalho que o Samuel lançou logo após a saída, né, o término da banda Skank. Não foi só uma saída dele, né, porque a banda parou, cada integrante foi seguindo ali a sua carreira solo. Hoje, como toda quarta-feira, temos também a participação de Atílio Bari, apresentador do Persona da TV Cultura, que está com a gente no 77 todas as quartas-feiras, trazendo o seu olhar, o seu comentário sobre assuntos da cultura, da arte, do cotidiano. Então, essas e outras atrações das 2 às 5 da tarde aqui na Rádio Cultura Brasil. Estou esperando todo mundo. É isso, lá. Obrigado pelo espaço. Um bom dia para você e para o nosso ouvinte também.
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0: Zélia Duncan, tudo sobre você, parceria dela com John Ulloa. Antes teve Itamar Assunção dele, Vida de Artista. 8 e 18.
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0: A CET registra agora cerca de 149 quilômetros de lentidão nessa manhã de terça-feira, de quarta-feira. A Presidente Dutra, no sentido de São Paulo, tem tráfego intenso em três trechos a partir do quilômetro 209. Outro destaque é para a rodovia Fernão Dias, também no sentido da capital, que tem congestionamento devido a um acidente na pista expressa na região de Lavras, no sentido de Belo Horizonte. Lembrando que rodízio municipal está valendo desde as 7 da manhã, vai até às 10, depois das 5 da tarde, às 8 da noite, hoje para os veículos com as placas de final 5 e 6. 8 e 19, agora a gente vai com a Marisa Monte.

0: Façamos Vamos Amar, música do Cole Porter, com versão do Carlos Renó, aqui com Elza Soares e Chico Buarque, dupla muito chique. Antes teve Marisa Monte, dela Eu Sei ou Na Mira. Agora 8h28. E chegou a hora do nosso destaque literário de toda quarta-feira, esse quadro semanal produzido pelo Chico Carvalho, da Cultura FM, apresentando obras de diferentes autores da literatura mundial através de um diálogo entre as palavras e a música. Hoje é dia de falar sobre As Intermitências da Morte, livro de José Saramago. O enredo é quase uma fábula tragicômica que mostra os desafios enfrentados pela população de um determinado local onde a morte entra em greve. No princípio, motivo de festa, a situação rapidamente envereda para um beco sem saída. O que fazer com tanta gente em um mundo que nunca renova o seu quadro de habitantes?
1: No folclore popular, ela anda devagar arrastando uma enorme capa escura, o rosto quase sempre escondido por um capuz. Numa das mãos, uma foice de lâmina afiada. A mera alusão à sua figura já faz arrepiar os pelos dos braços, e na impossibilidade de receber uma visita indesejada, há quem convide a dita cuja para uma partida de xadrez, na esperança de derrotá-la. Mas, para azar nosso,
2: abotoou o paletó de madeira. Um instante. O governo informa que uma nutrida comissão interdisciplinar, incluindo representantes das diversas religiões em vigor e filósofos das diversas escolas em atividade, está encarregada da delicada tarefa de refletir sobre o que virá a ser o futuro sem morte.
1: E de repente, no dia seguinte, ninguém morreu. É o que imagina o escritor português José Saramago em mais uma de suas fábulas distópicas. Como em um conto de fadas, em um determinado lugar e por razões misteriosas, a morte é cancelada. Ninguém mais morre, ninguém mais pendura as chuteiras ou bate as botas. O sonho mais desejado desde os tempos imemoriais finalmente se realiza. Aquela gente afortunada sobe ao pódio da eternidade.
2: Que vamos fazer com os velhos se já não está aí a morte para lhes cortar o excesso de veleidades macróbias?
1: Idosos e doentes agonizam em seus leitos sem poder passar desta para melhor. Os empresários do serviço funerário se veem brutalmente desprovidos da sua matéria-prima. Hospitais e asilos geriátricos enfrentam uma superlotação crônica que não para de aumentar. O negócio das companhias de seguro entra em crise. O primeiro-ministro não sabe o que fazer enquanto o cardeal se desconsola, porque sem morte não há ressurreição e sem ressurreição não há igreja.
2: Antes a morte, que tal sorte? Porque se os seres humanos não morressem, tudo passaria a ser permitido.
1: Saramago é um verdadeiro provocador. Suas páginas deliciosas, metade cômica, outra metade trágica, nos provam que a felicidade absoluta é o atalho mais curto para o desastre completo e que a vida humana só faz algum sentido quando convive com a precariedade que lhe é inerente. Se não a sombra, a benfazeja luz que a tudo ilumina dará conta de nos fulminar rapidamente. Uma literatura que diverte e alerta ao mesmo tempo. Uma sinfonia de belíssimas melodias embaladas por hiatos de necessário silêncio. As Intermitências da Morte é um livro de José Saramago, uma publicação da Companhia das Letras. Roteiro e apresentação de Chico Carvalho, gravação e montagem de Marcelo Nascimento.

Ouvimos Lágrima, um famoso fado português. A música é de Alain Oman e Carlos Gonçalves. E a letra, a interpretação que a gente ouviu aqui, da Amália Rodrigues. E esse foi o Destaque Literário dessa quarta-feira. Semana que vem tem mais, quadro do Chico Carvalho, na próxima quarta. Agora, 8h36, a gente segue com Erasmo Carlos.

0: Sandra Sá com Eu e Você, música de Smokey Robinson, com versão de Carlos Renault e Sandra Sá. Antes teve Erasmo Carlos, Verão, de George e Ira Gershwin, e DuBose Hayward, versão do Carlos Renault também, grande criador de versões da nossa música. 8h46.
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0: Quem passar por algumas estações da CPTM nesta quarta e sexta-feira, das 9 da manhã às 4 da tarde, pode se vacinar gratuitamente contra o sarampo. São 4 estações de trem, Comendador Ermelino, Itaim Paulista e São Miguel Paulista, na linha 12 Safira, e Guaianazes, na linha 11 Coral. Voltada a pessoas de 6 meses a 59 anos, ainda não vacinadas ou com o esquema vacinal incompleto, a imunização é a principal forma de prevenção da doença. Em junho, o governo de São Paulo confirmou mais 2 casos de sarampo no estado, o que elevou para 7 o número de casos da doença em 2026. Em 2025, foram 2. Começa hoje o pagamento dos valores do lote especial de restituição automática do Imposto de Renda da Receita Federal, conhecido como cashback. A iniciativa não integra o calendário regular de restituições de 2026, que terá início daqui a 2 semanas, no dia 31 de julho. Serão beneficiados agora aqueles dispensados da declaração em 2025 e que tiveram o imposto retido em 2024. Cada pessoa deve receber até R$ 1.000 via Pix, exclusivamente por chave do tipo CPF. A consulta foi aberta pelo Fisco no último dia 8 de julho. Para verificar a elegibilidade e receber os valores, é preciso realizar consultas no site serviços.receitafederal.gov.br. 8h48, agora tem céu com tempo de amor.

0: Música da Annelisa Assunção, com ela, Zé Negro, Thalma de Freitas e Céu, Song to Rosa. Antes teve Céu e Herbie Hancock com Tempo de Amor, de Baden Powell e Vinícius de Moraes. 8h58.
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0: O presidente Lula aparece 8 pontos à frente do senador e pré-candidato Flávio Bolsonaro em simulação do segundo turno pela presidência da República, realizado pela Quest. Na pesquisa divulgada nesta manhã, Lula tem 45% das intenções de voto contra 37% de Flávio. No mês passado, o presidente do Brasil tinha 44%, enquanto Flávio somava 38%. Nos 4 cenários presentes no levantamento de um possível segundo turno, Lula seria reeleito em todos. A maior vantagem dele, de 12 pontos percentuais, é contra Renan Santos, pré-candidato pelo partido Missão. A Genial Investimentos ouviu 2.004 eleitores entre 10 e 13 de julho e a margem de erro da pesquisa é de 2 pontos percentuais. A OAB enviou um ofício ao ministro Alexandre de Moraes, do Supremo Tribunal Federal, depois de receber uma representação do senador Flávio Bolsonaro sobre a decisão que proibiu de visitar o pai, o ex-presidente Jair Bolsonaro, por 90 dias. A entidade argumenta que o contato deve ter fins estritamente profissionais. O parlamentar e pré-candidato à presidência da República atua como advogado de Jair Bolsonaro, que cumpre prisão domiciliar. Moraes afirma que o fato de Flávio ter lido uma carta escrita pelo pai durante uma transmissão ao vivo em uma rede social infringiu a decisão que proibiu o ex-presidente de utilizar mídias sociais. Pontualmente, 9 horas, a gente vai agora para um rápido intervalo. Já já tem mais música e notícia aqui na Cultura Brasil.
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4: 9:02. Estamos de volta, seguindo para a terceira e última hora do programa de hoje. Vamos até às 10 com música brasileira e atualização das principais notícias do dia aqui na Rádio Cultura Brasil. Vou abrir a programação musical dessa hora com o encontro de Emicida e os Barbatuques. Levante e anda.
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0: Criolo, MC Hariel, Liniker, Maria Vilani, Jacques Morellenbaum, Pequenina. Antes teve Emicida e Barbatux, Levante e Anda, parceria do Emicida com Rael. 9 e 10.
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0: A tarifa zero de ônibus para não moradores chega ao fim nesta quarta-feira em São Caetano do Sul, parte da região metropolitana de São Paulo. A passagem custa R$ 5,00. O programa SancaGovBR garantia o transporte público gratuito para todos os usuários desde outubro de 2023 e, de acordo com a prefeitura, foi interrompido por planejamento inadequado na criação. Moradores de São Caetano seguem com a gratuidade garantida desde que estejam cadastrados no site da prefeitura. Agora, quem não mora no município do ABC deve pagar a passagem de R$ 5,00 em dinheiro, direto ao motorista ou com um cartão que pode ser solicitado no site vpadreeustáquio.com.br. vpadreeustáquio.com.br. 9 e 11, a gente segue agora com Chico Science na Nação Zumbi.

0: Flora Matos dela, essa foi Bora Dançar, antes teve Chico Science, Nação Zumbi, Todos Estão Surdos, música de Roberto e Erasmo Carlos. Agora, 9h19.
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A CT registra agora cerca de 166 quilômetros de lentidão nessa manhã de quarta-feira. Dois destaques aqui para a rodovia Washington Luiz, no sentido interior, que tem congestionamento intenso devido a obras. Lentidão também na rodovia Ayrton Senna e Raposo Tavares, no sentido da capital, e Mário Covas também no sentido Perus-São Paulo. Lembrando que hoje o rodízio municipal de veículos já está valendo desde as 7 até daqui a pouquinho, 10 da manhã, depois das 5 da tarde às 8 da noite. Hoje para os carros e caminhões com as placas de finais 5 e 6. 9h20, a gente ouve agora Lulu Santos e Gabriel Pensador.

0: Gabriel.
1: Lulu Santos e Gabriel Pensador, uma parceria deles de composição Astronauta. Agora 9h25, hora de Solano Ribeiro e a Nova Música do Brasil.
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0: Ode ao Povo Brasileiro, de autoria e na voz de Bruno Capina. 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

0: Luísa Lian, Della e Leda Cartum, essa foi Vem Dizer Tchau, 9h33.
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0: Os termômetros marcam 12 graus agora aqui em São Paulo, não há previsão de chuva para hoje. As estações meteorológicas da Prefeitura de São Paulo indicam que a temperatura mais baixa registrada hoje foi de 4,1 graus no extremo sul da cidade, enquanto a região central registrou uma média igual à deste momento agora, 12 graus. A mudança deve começar na sexta-feira, com predominância do sol, elevando as temperaturas para além dos 25 graus. Os índices de umidade relativa do ar, mais para o fim da semana, devem ficar em torno dos 30%. A gente vai agora com o Curumim.

0: Matheus Aleluia Filho, Rafael Pondé e Eduardo Scaris com Papel Machê, música de João Bosco e Capinã. Antes teve Curumim com mensagem de áudio lá no comecinho da Petra Schwartz, composição do Curumim, Flecha no Dedo. Agora 9h42.
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0: Um motociclista ficou ferido em um acidente nesta manhã, na altura do quilômetro 22 da rodovia Ayrton Senna, no sentido da capital. A vítima foi atendida por equipes de resgate na divisa entre São Paulo e Guarulhos e será encaminhada para um hospital da região. O estado de saúde ainda é desconhecido. O acidente aconteceu após o acesso à Avenida Jacupêssego, já a 2 quilômetros de lentidão na pista central rumo a São Paulo. O trânsito também é intenso na rodovia Hélio Smith, mas com melhores condições do que a Ayrton Senna. Moradores e comerciantes do Centro Histórico de São Paulo enfrentaram um apagão na madrugada desta quarta-feira, segundo a Enel. 860 unidades ainda estavam sem luz perto das 6 da manhã. A distribuidora de energia informou que o desligamento afetou diferentes trechos da região por motivos ainda não identificados. Nesse momento, o mapa da energia do site da Enel aponta que 2.886 endereços estão sem luz na cidade de São Paulo. Equipes trabalham para realizar os reparos no centro histórico da capital. A Enel disse que, se necessário, fará uso de geradores para restabelecer o fornecimento de energia. 9h43, agora a gente ouve Bid e Criolo.

Agora, 9h50. Uma operação contra um esquema de comercialização de créditos de ICMS falsos usados por empresas para reduzir o imposto devido aos cofres públicos está sendo realizada nesta manhã. Segundo as investigações, escritórios de advocacia e consultorias ofereciam créditos com desconto sobre um ativo, apresentados como planejamentos tributários autorizados. A fraude supera o valor de R$ 3,8 bilhões. Ao todo, são 38 mandados de busca e apreensão em 6 cidades de São Paulo e 2 no Paraná. O responsável pela ação é o Comitê Interinstitucional de Recuperação de Ativos, em uma ação conjunta da Secretaria da Fazenda, do Ministério Público e da Procuradoria-Geral do Estado de São Paulo, com o apoio das polícias civil e militar. Agora, 9h51, a gente ouve Samuca e a Selva.

0: Gilberto Gil com versão de Time Will Tell, música do Bob Marley. Essa foi Tempo Só. Antes teve Samuca e a Selva, Helena Barrulli com Cravo e Canela, de Milton Nascimento e Ronaldo Bastos. Agora 9h59, o Música e Notícia de hoje fica por aqui. Muito obrigada pela sua companhia nessa manhã de quarta-feira. Eu sou a Laura Mayumi na apresentação e na seleção musical. A redação é da Sandra Vasconcelos e a gente está de volta amanhã cedinho, 7 da manhã, com mais uma edição do Música e Notícia. E você segue agora na companhia da Fabiana Ferraz com o Galeria de hoje. Um beijo, boa quarta-feira e até amanhã.
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0: 10 horas, 1 minuto.
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8: Um bom dia para você, esse é o Galeria da Rádio Cultura Brasil. Você sintoniza em 77,9 na FM Estendida. Também estamos no AM 1200. Você ainda nos ouve pelo aplicativo Cultura Play e também na TV digital, no canal aberto 2.5. Aquela mistura boa de todos os dias, da música do presente e da música do passado. Eu abro essa hora do Galeria com Jorge Benjor, o homem da gravata florida.

Ouvimos Curumim, parceria dele com Yara Renó, Estado de Choque, do trabalho Pedra de Selva, do Curumim, trabalho de 2024. E antes, o clássico O Homem da Gravata Florida, música de Jorge Benjor, ouvimos com o próprio Benjor. Um pouquinho de fé pra gente, com Caetano e Maria Bethânia, a música da Isa.

Gilberto Gil, dele, Andar com Fé, e antes Caetano e Betânia, de Isa, ouvimos Fé. Agora Lué de Luna por aqui, do álbum Um Mar para Cada Um, de 2025, vamos ouvir Gamboa.

Zé Manuel, canção de amor para Johnny Alf, de Zé Manuel. E antes, Lued Luna, dela, ouvimos Gamboa. Sigo com Elza Soares, interpretando Chico Buarque. Belíssima interpretação da Elza. Vamos relembrar Meu Guri.

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Ouvimos Thiago Amude, ele junto com Chico Buarque, Cidade Possessa, música de Thiago Amude, e antes Elza Soares, de Chico Buarque, Meu Guri. Agora tem Vanessa da Mata por aqui, vamos ouvir Esperança.

César Lacerda com Me Adora, da Pitty. E antes, Vanessa da Mata, ouvimos Esperança, composição da Vanessa. O nosso jeito de ouvir música aqui no Galeria, vamos com Fabiana Cosa, O Samba é Meu Dom.

Esse foi Nelson Cavaquinho, dele e Elcio Soares, Juízo Final. Antes eu toquei Fabiana Cosa com música de Wilson das Neves e Paulo César Pinheiro, O Samba é Meu Dom. Vamos relembrar Doce Vampiro com Rita Lee.

0: Ana Canhas, música de Nando Reis, O Que Eu Só Vejo em Você. Antes, Lulu Santos, Apenas Mais Uma de Amor, composição de Lulu Santos. E relembramos Doce Vampiro, com Rita Lee, composição da Rita. Eu vou para o intervalo e já retorno com o Galeria, rapidinho.
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1: 11 horas, 1 minuto.
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0: Um bom dia para você. Esse é o Galeria da Rádio Cultura Brasil. Eu sigo com a segunda hora do programa e abro com Caetano Veloso e um clássico de Ari Barroso. Isto aqui o que é?

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Caetano, de Ari Barroso, Isto Aqui O Que É. Agora eu sigo com o Almério junto com o Chico Chico, música de Zélia Duncan e Juliana Holanda. Vamos ouvir nesse exato momento.

Ouvimos Cazuza, de Cazuza e Jorge Israel, Brasil. E antes, Almério com Chico Chico, de Zélia Duncan e Juliana Holanda. Ouvimos nesse exato momento. Mais um dueto bonito por aqui. Vamos com Giovanni Cidreira, participação da Cel. O Samba e Você, de Ederaldo Gentil.

Rodrigo Campos, Amar à Distância, composição de Rodrigo Campos. E antes, Giovanni Cidreira, com a participação da Cell, ouvimos o Samba e Você, música de Ederaldo Gentil. Agora tem Marina Mello por aqui, participação de Maurício Pereira, Prometeu.

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Pedro Altério, música de Jorge Drexler, versão de Paulinho Mosca, A Idade do Céu. E antes, Marina Mello, participação de Maurício Pereira, composição de Marina Mello, do trabalho Ousar Abrir, de 2025, Prometeu. Josiara, Sobre Nós.

Ouvimos Pitty, dela, na sua estante. E antes, Josiara, uma parceria dela com a Pitty, Sobre Nós. Marcelo D2 por aqui. Vamos ouvir Tempo de Opinião, participação do Metá Metá.

Ouvimos Clara Nunes, música de Paulo César Pinheiro e Mauro Duarte, Canto das Três Raças. E antes eu toquei Marcelo D2, junto com Metá Metá, a música do Kiko Dinucci e Marcelo D2. Ouvimos Tempo de Opinião. Erasmo Carlos no Galeria, Cachaça Mecânica.

0: Ouvimos Zé Ibarra, dele Transe. E antes, Dora Morelenbaum, composição dela e Zé Ibarra, Essa Confusão. Eu vou para o intervalo e já retorno com o Galeria, rapidinho.
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6: Meio-dia e um minuto.
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0: Uma boa tarde para você, de volta com o Galeria, eu sigo com a terceira e última hora do programa. 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Eu vou abrir essa hora com Tom Zé, Jimmy Renda-se, de Tom Zé e Valdez.

Essa foi Gal Costa, música de Luiz Melodia, Vale Quanto Pesa. E antes, Tom Zé, Dely Valdez, Dimi Renda-se. Alice Caymmi.

Tim Maia, dele, você. Antes, ouvimos Alice Caymmi, dela e Michael Sullivan, Meu Recado. Sigo com Djavan no Galeria, música de Paulinho da Viola, Coração Leviano.

Ouvimos a Lineker, música de Danilo Caymmi, Edmundo Souto e Paulinho Tapajós, Andança. E antes, Djavan, de Paulinho da Viola, Coração Leviano. Ana Elisa Assunção, Eu Gosto Assim.

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Simone Mazer, música de Itamar Assunção, Parece que Bebe. E antes eu toquei Ana Elisa Assunção, dela Eu Gosto Assim. Mamundi no Galeria, vamos ouvir Eu Quero Ser o Mar.

Ouvimos Toquinho junto com Vinícius de Moraes e Marília Medalha e o clássico Tarde em Itapuã, de Toquinho e Vinícius. Antes a Mamundi, de Mamundi, Cleison Barbosa, Eu Quero Ser o Mar. Edson Cordeiro, do trabalho Ouve a Minha Voz, Cordeiro Canta Baleiro, de 2024, vamos ouvir Camisa de Listra.

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Essa foi Na Ozete e o clássico Camisa Listrada, de Assis Valente. E antes o Edson Cordeiro, com música de Zé Cabaleiro, Camisa de Listra, música que faz referência ao clássico que acabamos de ouvir na voz de Na Ozete. E falando em clássico, vamos com mais um, só que numa releitura de Paula Morelenbaum, Tomara.

0: Mayra Andrade, Berimbau, de Baden e Vinícius de Moraes. E antes, Paula Morelenbaum com Tomara, de Vinícius de Moraes. E assim eu encerro essa edição do Galeria. Eu agradeço a sua companhia, a sua sintonia. O Galeria conta com o apoio de produção da Marina Bertazzoni, da Sandra Vasconcelos e também da Giovana Chaves. Esta edição também contou com a montagem de Roberto Rocha. E logo depois do intervalo, você fica com a programação da Rádio Cultura Brasil. Até!
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9: 13h01.
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11: Olá, ouvinte, você sintonizado na Rádio Cultura Brasil. A partir de agora, eu, Teca Lima, comando aqui a seleção musical e a apresentação. E hoje eu vou abrir com o encontro dos amigos e parceiros Gilberto Gil e Caetano Veloso em gravação ao vivo num grande sucesso de Gilberto Gil,

Com o Celso Sim, nós ouvimos O Amor, que é de Caetano Veloso e Ney Costa, sobre poema de Mayakovsky. E antes, Gilberto Gil e Caetano Veloso, juntos, do Gil, Super-Homem, a canção. Na sequência, Carlinhos Brown.

Nós ouvimos com a Alessandra Leão, dela mesma, Varanda, antes com Mariana Aidar, do Chico César, Prainha, e com Carlinhos Brown, dele mesmo, Argila. Na sequência, eu toco Emílio Santiago.

0: E aí tivemos o clássico de Tom Jobim na versão cheia de swing do Trio Mocotó, Águas de Março. E antes com Emílio Santiago, lá no início de carreira, Bananeira, que é de João Donato e Gilberto Gil.
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De Jorge Benjor, Minha Teimosia, Uma Arma para Te Conquistar, com Locebosos Postiços. Antes, com Luiz Melodia, nós ouvimos do próprio Melodia, Congênito, e com Juliano Gauche, de Sérgio Sampaio, Cruel. Na sequência, a gente vai ouvir Gustavo Galo e Peripani.

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1: Passa aí.
0: Pão, por favor. Só mais um pedacinho. Não, tá demais, né?
2: Mutantes, de Gilberto Gil e Caetano Veloso, Panis et Circenses, antes Erasmo Carlos dele e do Roberto Carlos, Estou 10 anos atrasado, e com Gustavo Galo e Peripane, de Gustavo e Arruda, Meu caro Thomas Edison. E o bloco final dessa seleção abre com Itamar Assunção.
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Maurício Pereira, dele de Chico Lobo, Pra Onde Que Eu Tava Indo? E antes com Itamar Assunção, nós ouvimos do Itamar, Vida de Artista, fechando a seleção. Eu sou o Teca Lima, agradeço sua companhia e audiência, deixo um beijo e até amanhã.

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2: Duas horas, um minuto, agora quase 14h02 aqui, girando o relógio, 17 graus em São Paulo, tarde bonita, ensolarada, mas fria, né? Até o nosso ouvinte aqui, o meu xará, o Alexandre D'Argélio, comentou, menino, que friozinho é esse? Pois é, o sol tá bonito, né? Mas tá friozinho. Muito boa tarde para você, ligado aqui na Rádio Cultura Brasil, nesta quarta-feira, dia 15 de julho de 2026. Ótima quarta-feira, bem-vindos. Começando o nosso Estúdio 77 ao vivo, em FM 77,9 AM 1200. Estamos também na TV aberta digital, só sintonizar o canal 2.5 e assistir a gente por aqui. Rádio com imagens temos aqui na Rádio Cultura Brasil. Estamos ainda no site culturabrasil.com.br e no aplicativo Cultura Play. Eu sou o Alexandre Ingrevalo, por aqui no 77, no Estúdio 77, de segunda a sexta-feira, das 14h às 17h. Você acompanha boa música brasileira, quadros especiais, informação, dicas culturais e também as participações dos nossos ouvintes. Você pede a música que quer ouvir e acompanha até as 15h. Só escrever ali a sua mensagem com o nome da música e do intérprete para o nosso WhatsApp, que é o 11 São Paulo 973737229. Então participe e fique com a gente nessa tarde de quarta-feira. Quarta-feira é dia de quadro Teletema. Hoje a gente vai celebrar os 60 anos de Samuel Rosa, o cantor, compositor mineiro Samuel Rosa, o líder da banda Skank, né, que tantas belezas musicais fez e faz da nossa música brasileira. A gente vai celebrar muito aqui os 60 anos do Samuel Rosa. Mas eu vou começar com um bloco musical Teletema Variados no Estúdio 77, abrindo com Sai Guarabira.

Bloco musical de abertura do nosso Estúdio 77 de hoje aqui pela Rádio Cultura Brasil e um bloco musical Teletema, afinal hoje é quarta-feira, de A Indomada. Nós ouvimos o Alceu Valença, dele mesmo, Cana Caiana. Antes, de Mar do Sertão, Chico César, de Sai Guarabira, Sobradinho. E abrir o programa de hoje aqui o nosso bloco Teletema com os próprios Sai Guarabira, também parceria deles, Rock Santeiro, música feita para a novela Rock Santeiro, de Dias Gomes e Agnaldo Silva. 2:12 da tarde agora. Bom, hoje, dia 15 de julho, aniversário do cantor, compositor Samuel Rosa, ele que por muitos anos foi integrante da banda Skank, né? E a banda que, infelizmente,

foi encerrada, cada integrante seguiu a sua trajetória solo, mas a gente vai aqui celebrar os 60 anos de Samuel Rosa de várias maneiras. Teremos dois tempos do Samuel, Teletema também. Samuel Rosa e a banda Skank embalaram muitas trilhas sonoras na televisão brasileira. Teremos encontros e ainda um retrô, porque há dois anos, há quase dois anos, em 24, eu tive a alegria de conversar ao vivo aqui no Estúdio 77 com o Samuel Rosa. Ele estava lançando, na época, o seu primeiro álbum solo, logo após o término da banda Skank. A gente falou sobre esse assunto, vamos relembrar hoje aqui para celebrar o novo sessentão da música brasileira e do rock nacional, querido Samuel Rosa. E você participa também hoje aqui no Estúdio 77 com pedidos musicais, né? De segunda a sexta-feira temos a nossa seleção do ouvinte. A partir das duas e até as três eu abro espaço para os pedidos musicais que chegam pelo nosso WhatsApp, que é o 11 São Paulo 97373-7229. 11 São Paulo 97373-7229. Participe, peça a música que você quer ouvir e acompanhe aqui com a gente no 77. Já já eu sigo para a seleção do ouvinte, mas vou já comemorar aqui os 60 anos do Samuel Rosa com dois tempos do Samuel. Vamos lá.

Dois tempos do aniversariante de hoje, Samuel Rosa, que nesse 15 de julho completa 60 anos de idade. Ouvimos Tudo Agora, parceria dele com o Rodrigo Leão, faixa do álbum solo que o Samuel lançou em 2024, o disco Rosa. A gente vai falar dele um pouquinho mais hoje aqui no Estúdio 77, porque vamos relembrar a participação do Samuel Rosa com a gente ao vivo aqui no programa. Antes, um dos primeiros sucessos da banda Skank, ali do início da década de 90, né? Nós ouvimos Jack Tequila, parceria do Samuel Rosa com o Chico Amaral. 2h23, já então, comemoraremos mais um pouco aqui dos 60 anos de Samuel Rosa. Inclusive, já temos ouvintes também pedindo músicas com o Samuel e com a banda Skank pra gente celebrar. Eu vou seguir para a seleção do ouvinte, então, participações que chegam pelo nosso WhatsApp, que é o 11 São Paulo 97373. Começar atendendo o Alan Medeiros, depois tem as participações do Alexandre D'Argélio e da Rosângela.

seleção do ouvinte aqui no Estúdio 77 pela Rádio Cultura Brasil. Participações que chegam pelo nosso WhatsApp em 11 São Paulo 973737229. Essa quem pediu foi o Alexandre D'Argélio, Ângela Rorô, música da própria Rorô, Agito e Uso. Antes do Alê, meu xará, eu atendi a Rosângela, João Bosco e Ângela Maria, parceria do João com Aldir Blanc, Miss Suéter. E também trouxe aqui nesse bloco da seleção do ouvinte a participação do Alan Medeiros, Marisa Monte, Seu Jorge e Flor, os três juntos aqui, parceria deles para melhorar. 2h34, já eu volto com mais pedidos musicais por aqui. Bom, tá esquentando um pouquinho em São Paulo, né? Esse sol aqui tá fazendo um pouquinho mais de calor do que os dias anteriores, né? Estamos já com 20 graus, já subiu um pouquinho a temperatura, atualizando aqui para você, já estamos com 20 graus de temperatura por aqui na Água Branca, quase na máxima, né? De acordo com o CGE, com os meteorologistas do CGE, da Prefeitura de São Paulo, a máxima hoje pode chegar até os 21 graus, mas não há condições de chuva. No final do dia a nebulosidade deve aumentar, mas não há condições para chuva hoje não. O tempo segue seco, o sol volta a predominar com temperaturas baixas nas madrugadas e em gradativa elevação no período das tardes. Amanhã, quinta-feira, o dia ainda deve começar gelado, com formação de neblina em alguns pontos e temperaturas mínimas oscilando em torno dos 9 graus. Mais um dia de madrugada gelada, né, aqui em São Paulo. No decorrer do dia, o sol volta a predominar e diminui a sensação de frio, com termômetros que podem chegar aos 25 graus. E na sexta-feira, o CGE já adianta que o sol predomina e favorece a elevação das temperaturas, termômetros variando entre mínima de 11, máxima pode superar na sexta os 25 graus. 2h36, vou voltar aqui para a seleção do ouvinte, mais participações chegando, vou atender nesse bloco a Neuza Ramos, o Alessandro e também o Valmir.

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Mais um bloco musical escolhido pelos nossos ouvintes que participam com a gente aqui do Estúdio 77 pelo WhatsApp da Rádio Cultura em 11 São Paulo 973737229. Essa quem pediu foi o Valmir, Elis Regina, de João Bosco e Aldir Blanc. Dois para lá, dois para cá. Antes do Valmir, eu atendi o Alessandro. Nós ouvimos Roberto Carlos cantando música do Djavan, A Ilha. E abri esse bloco da seleção do ouvinte atendendo a Neuza Ramos, Anelisa Assunção, dela Eu Gosto Assim. Já já tem mais, 2h49 agora. E olha, quem passar por algumas estações da CPTM hoje e sexta-feira pode se vacinar gratuitamente contra o sarampo das 9 da manhã às 4 da tarde, né? Hoje até às 4 da tarde e na sexta-feira das 9 da manhã até às 16 horas. Então são 4 estações de trem. Comendador Ermelino, Itaim Paulista e São Miguel Paulista, na linha 12 Safira e Guaianazes, na linha 11 Coral. Voltada a pessoas de 6 meses a 59 anos, ainda não vacinadas ou com esquema vacinal incompleto, a imunização contra o sarampo é a principal forma de prevenção da doença. Em junho, o governo de São Paulo confirmou mais 2 casos de sarampo no estado, elevando para 7 o número de casos da doença em 2026. No ano passado, foram 2 casos de sarampo. 2h50, vamos caminhar aqui para a reta final da seleção do ouvinte. Vou atender mais 3 participações aqui, da Lourdes Reis, do Adriano Santos e também do Márcio Santos. A Lourdes e o Adriano também celebram os 60 anos de Samuel Rosa.

0: Seleção do ouvinte aqui no estúdio 77, participações que chegam pelo nosso WhatsApp da Rádio Cultura, que é o 11 São Paulo 973737229. Essa quem pediu foi o Márcio Santos. Ouvimos Maria Bethânia, de Silvio Caldas e Orestes Barbosa, Chão de Estrelas. Antes do Márcio, eu atendi o Adriano Santos, Samuel Rosa, o aniversariante de hoje, e Daniela Mercury juntos, música do Chico Amaral, Minas com Bahia, e também o Samuel Rosa aqui no pedido da Lourdes Reis com a banda Skank, parceria dele com o Chico Amaral, Garota Nacional. Seleção do ouvinte encerrando por aqui, mas amanhã, quinta-feira, a partir das 14h, tem mais aqui dentro do Estúdio 77. Agradeço demais as participações de todos os ouvintes e agradeço também a paciência de quem tentou participar hoje. Não foi possível atender a todos. Muitos pedidos chegando hoje pelo nosso WhatsApp. Agradeço demais as participações de todos e espero todo mundo amanhã aqui no 77 às 14h. Mas o programa continua até às 5h. Vamos celebrar os 60 anos de Samuel Rosa. Tem Teletema, tem Retrô, tem Encontros do Samuel Rosa. Hoje é quarta-feira, dia também da participação de Atílio Bari, com seu comentário semanal e muito mais até às 17h. Então fique conosco, 15h04. Vamos atualizar agora as notícias dessa última hora. O jornal britânico The Guardian publicou um editorial no qual afirma que o presidente dos Estados Unidos, Donald Trump, usa acusações comerciais e tarifas contra o Brasil para atacar a autonomia do nosso país. O governo americano deve anunciar agora à tarde se vai aplicar novas tarifas contra o Brasil como parte de uma grande investigação sobre práticas comerciais brasileiras consideradas injustas pela Casa Branca. O jornal afirma que Trump rejeita a defesa que o presidente Lula faz da soberania brasileira. E a guerra contra o Irã pode ter custado aos cofres dos Estados Unidos, até o momento, 508 bilhões de reais, segundo a emissora americana NBC News. Se confirmado, o valor seria por volta do triplo do que o divulgado em maio pelo Pentágono. Segundo a emissora, a diferença entre os valores decorreriam de despesas operacionais não divulgadas, da perda de aeronaves avançadas e da reconstrução de bases militares americanas no Oriente Médio, atingidas pelos bombardeios iranianos. E a Câmara dos Deputados, agora falando de Brasil, né, aprovou hoje um projeto que permite o uso de elementos que expressem pertencimento a uma comunidade, cultura ou religião em fotos de documentos oficiais. A proposta define, como símbolos identitários, o cocar indígena, o turbante dos povos de matriz africana e outros elementos étnicos, culturais e religiosos. O texto ressalta, no entanto, que o uso de indumentária e outros elementos só é permitido se não prejudicar a identificação da fisionomia da pessoa. 15h06, mais notícias do dia aqui ao longo do Estúdio 77 e também às 18h no De Volta para Casa. Rápido intervalo, a gente volta daqui a pouquinho.
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5: 3:08, 20 graus em São Paulo, tarde ensolarada de quarta-feira, hoje dia 15 de julho. Muito boa tarde para você que está chegando agora aqui à nossa Rádio Cultura Brasil e também ao Estúdio 77, de segunda a sexta, das 2 até às 5 da tarde. Nós seguimos juntos por aqui. Eu vou abrir esse próximo bloco musical com Erasmo Carlos.

Aqui no Estúdio 77, pela Rádio Cultura Brasil, ouvimos Raul Seixas, dele Paulo Coelho, Como Vovó Já Dizia, Óculos Escuros, e antes o Erasmo Carlos, dele Roberto Carlos, Mesmo Que Seja Eu. 3h15 da tarde. Bom, hoje, dia 15 de julho, marca os 60 anos de nascimento do cantor, compositor Samuel Rosa, que por muitos e muitos anos, né, foi integrante da banda Skank, que teve o seu fim, né, decretado em meados de 2024. Um tempo depois, o Samuel lançou o seu primeiro disco solo, que a gente vai falar dele ainda hoje aqui no 77, e o Samuel segue sua trajetória solo também com sucesso. Seja solo, seja com a banda Skank, e o Samuel também já gravou com muita gente, né? Seja com a banda, seja em registro solo, e para muitas trilhas de novelas na televisão. E a gente vai acompanhar algumas dessas músicas que embalaram trilhas sonoras na televisão brasileira. É hora do nosso quadro Teletema hoje, celebrando os 60 anos de Samuel Rosa.

Teletema com Samuel Rosa aqui no Estúdio 77, o novo sessentão da música brasileira. Ouvimos música do Caetano Veloso, Beleza Pura, que embalou a abertura da novela de mesmo nome, né? Beleza Pura. E antes, Pacato Cidadão, dos primeiros sucessos do grupo Skank, que embalou a trilha da novela A Próxima Vítima, música do Samuel Rosa e do Chico Amaral. Vou seguir com mais duas canções gravadas pelo Samuel Rosa. Agora o encontro dele com a Marina Machado, música de Roberto Erasmo Carlos, que embalou a novela Três Irmãs, e depois uma música também de muito sucesso, que fez parte da trilha de uma novela de muito sucesso, que é Balada do Amor Inabalável, que embalou a trilha da novela de Manuel Carlos, Laços de Família. Teletema, Samuel Rosa, 60 anos.

0: Banda Skank de Fausto Falsett, Samuel Rosa, Balada do Amor Inabalável. Essa música embalou a trilha da novela Laços de Família de Manuel Carlos. Antes, Grilos de Roberto Erasmo Carlos, com Samuel Rosa e Marina Machado, que fez parte da novela Três Irmãs, do Antônio Calmon, dirigida pelo Denis Carvalho, também da TV Globo. Teletema, hoje celebrando 60 anos de Samuel Rosa. Ainda hoje, aqui no 77, teremos encontros do Samuel com outros artistas. Aqui a gente teve, né, já o exemplo do Samuel com a Marina Machado. Teremos vários outros. Vamos também relembrar a participação do cantor e compositor que faz hoje 60 anos de idade. Ele esteve com a gente há quase 2 anos, no finalzinho de julho de 2024, para falar do lançamento do seu primeiro álbum solo e do fim da banda Skank. A gente vai relembrar ainda hoje esse meu bate-papo, um pouquinho desse meu bate-papo, que foi muito bacana, com o querido Samuel Rosa. 3h33, hoje é quarta-feira, portanto é dia também da participação semanal de Atílio Bari.
1: Boa tarde, amigos do Estúdio 77. Boa tarde, Alexandre Grevalo. O que torna uma obra de arte um clássico, seja em qualquer campo das artes? O escritor Ítalo Calvino, um apaixonado pelos clássicos, até que ele mesmo se tornou um deles, deu uma definição interessante. Dizia o Ítalo: os clássicos nas artes são aquelas obras que, por mais que a gente conheça, mesmo que só por ouvir falar, quando tomamos contato com elas, somos surpreendidos pelo quanto elas nos dizem, como se revelam novas, mesmo que tenham milhares de anos, e o quanto elas nos parecem até inéditas. As crianças sabem disso, talvez melhor do que os adultos. Elas podem ouvir, ler ou assistir infinitas vezes as eternas histórias da Branca de Neve, do Chapeuzinho Vermelho e outras tantas, e sempre se encantam. Descobrem novas interpretações, novos sentidos, ou mesmo revêem pensamentos já pensados em outras vezes. Por tudo isso, e claro, muito mais, os clássicos são constantemente revisitados e reinterpretados. Robert Icke, um dramaturgo inglês que se apaixonou pelo teatro ao assistir uma montagem de Ricardo III de Shakespeare na adolescência, foi buscar em Édipo Rei, uma peça escrita há mais de 2.400 anos por Sófocles, a base de um dos seus textos mais recentes, que se chama simplesmente Édipo. O original de Sófocles é um daqueles textos que até quem não conhece, conhece. Narra a história do rei de Tebas, que após um oráculo prever que ele mataria o pai e casaria com a mãe, termina por furar os olhos num ato de autopunição e desespero. Robert Icke trouxe a tragédia para os dias atuais. O seu Édipo não é um rei. O protagonista trágico da história é um político, um candidato prestes a vencer uma eleição majoritária. Ele e a família aguardam ansiosamente os resultados finais, já que nas pesquisas de boca de urna ele apareceu como praticamente eleito. É um homem pragmático, absorvido pelo seu trabalho, e os fatos se desenrolam durante a noite em que a família, reunida, está à espera do final das apurações. Édipo é casado com Jocasta, uma mulher de personalidade forte, que guarda um segredo que ela só revelará lá pelo final da peça. E aqui reside um ponto que vale destacar. Jocasta, nesta versão, é uma esposa altiva que torce pela ascensão política do marido, pela sua conquista de poder. Ela e Édipo formam um casal realmente apaixonado e que demonstra fisicamente essa paixão. Mas é ela o centro dos acontecimentos que culminarão com a derrocada de Édipo. Uma arrebatadora interpretação de Clarice Aboujanra, que constrói com Sérgio Mastropasqua, no papel do marido, cenas perturbadoras e surpreendentes, como o momento em que ela revela a Édipo, olhos nos olhos, os abusos que sofreu da parte de Laio, um homem bruto e arrogante. É impressionante como a releitura de Ike, o premiadíssimo dramaturgo inglês, nos revela como esses trágicos acontecimentos, esses dramas humanos, continuam sempre atuais. Daí uma outra característica dos clássicos. Eles falam da nossa pequenez diante dos fatos do mundo, das curvas dos acontecimentos que podem a qualquer momento nos atropelar. Foi assim na Grécia de antes de Cristo e continuará sendo assim por séculos e séculos. Amém. Destaque também para o restante do elenco, totalmente integrados às suas personagens, e a cenografia de Chris Eisner. Ora é o escritório de campanha, ora o ambiente acolhedor da sala do casal, valorizada pela própria arquitetura do Teatro do MASP, obra de Lina Bobardi. Clara Carvalho dirige o espetáculo, com a sensibilidade e maestria que vem demonstrando em seus trabalhos. A montagem é do grupo Círculo de Atores, que, em 2023, encenou um outro texto de Robert Icke, O Dilema do Médico, em que Clara fazia parte do elenco. Édipo está em cartaz no Teatro do MASP, na Avenida Paulista, de sexta a domingo até o começo de setembro. Esta semana, no Persona, teremos a presença de Taumaturgo Ferreira, um ator que começou a sua trajetória artística na TV Tupi, onde ele foi uma espécie de discípulo de Luiz Gustavo, na época da novela Beto Rockefeller. Mais tarde, ligou-se também a Juca de Oliveira, que considera um dos seus ídolos, e com quem esteve em cena em vários espetáculos. Taumaturgo, que até hoje conserva o seu jeitão de garoto descolado, construiu uma carreira admirável na TV.

0: no cinema e no teatro, pelas suas escolhas profissionais e pela seriedade com que exerce o seu ofício. Atualmente, ele está em cartaz na peça Caixa 2, um texto de Juca de Oliveira, ao lado de Paulo Gorgulho e Cássio Escapim, e um grande elenco. Dentre as suas muitas habilidades estão também a pintura e a música. E é um papo delicioso. Taumaturgo Ferreira no Persona, domingo às 21h e segunda à 00h, na TV Cultura. Por hoje é só. Continuemos com esse clássico das nossas tardes, o Estúdio 77, com Alexandre Ingrevalo. E eu volto na quarta-feira que vem. Até lá!
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Marília Pera em Alô Alô Brasil, música de Eduardo do Sec, rock da Conceição. Antes Elis Regina, de Maneco, Wilson, Diabo e Heitor. Alô Alô, tá aí Carmen Miranda. E eu abri esse bloco musical aqui do Estúdio 77 com a Maria Rita, de Jackson do Pandeiro e Delmiro Ramos, Sina de Cigarra e um coro, né, acompanhando aqui a Maria Rita. 3h48. E vamos aqui com dicas culturais para você que acompanha o nosso Estúdio 77. Após uma primeira temporada de sucesso, a montagem de Sete Gatinhos, clássico texto do dramaturgo Nelson Rodrigues, ganha novas datas e segue em cartaz no Teatro Oficina Usinuzona até 16 de agosto. Com direção de Joana Medeiros, o espetáculo transporta as

história do subúrbio carioca para um cortiço paulistano no bairro do Bexiga, preservando o texto original e propondo um novo olhar sobre as relações familiares e as desigualdades sociais. Em cena, a trama acompanha a decadência da família Noronha, que tenta preservar as aparências enquanto segredos e conflitos vêm à tona após o retorno de Silene, a filha mais nova. A montagem reúne teatro, música e performance, com participação da cantora Júpiter do Bairro e da bateria Mirim, da Vai Vai, que recebe o público no início da sessão. Então a temporada do espetáculo teatral Sete Gatinhos, de Nelson Rodrigues, segue até 16 de agosto, com apresentações às sextas e sábados, às 8 da noite e domingo, 7 da noite, no Teatro Oficina Usinozona, lá na rua Jaceguai 520, na Bela Vista. Os ingressos custam R$100 inteira, R$50 a meia entrada, e estão à venda pela plataforma Simpla. Figuras históricas como Leonardo da Vinci, Santos Dumont e Tarsila do Amaral conduzem o visitante a um universo curioso, tema de exposição no Miss Experience. A mostra interativa conecta ciência, tecnologia, engenharia, artes e matemática, áreas que formam a sigla STEAM em inglês. Na imersão cenográfica, os visitantes se transformam em investigadores da curiosidade, podendo construir réplicas de mecanismos de Leonardo da Vinci, testar as leis da física e até explorar uma reprodução detalhada da casa de Santos Dumont. Universo Curioso STEAM XP está em cartaz até 26 de julho, de terça a domingo, no Miss Experience, que é nosso vizinho aqui na Cultura, na rua Senus Brigue, 250, entrada gratuita com retirada de ingressos na bilheteria do museu. Isso aí, agora são 3 horas e 51 minutos e eu sigo com a Cássia Eller, interpretando música de Gilberto Gil.

0: Duas composições de Gilberto Gil que eu trouxe aqui no Estúdio 77. Com Marisa Monte, ouvimos Cérebro Eletrônico e antes com a Cássia Eller, Queremos Saber. Faltando 3 minutos para as 16h, vamos atualizar as notícias dessa última hora. O governo elevou hoje a estimativa para a inflação oficial deste ano de 4,5% para 5,1% diante da persistência das pressões sobre os preços, especialmente dos alimentos, e dos reflexos do conflito no Oriente Médio sobre a economia global. Segundo a equipe econômica, apesar da desaceleração do IPCA em junho, os alimentos continuaram sendo o principal fator de pressão sobre a inflação acumulada no ano. O Ministério da Fazenda diz que, embora o fenômeno climático El Niño deva afetar principalmente a safra de 2027, ele já pode exercer pressão sobre os preços dos alimentos ainda agora em 2026. E o ministro da Fazenda, Dario Durigan, voltou a afirmar hoje que um eventual aumento de tarifas de importação pelos Estados Unidos seria algo desproporcional e injustificado. Durigan disse que, se concretizado, o governo brasileiro vai agir para proteger a economia interna e que setores produtivos nacionais não podem pagar a conta de barreiras comerciais externas. Termina hoje o prazo para que Washington divulgue a decisão final sobre a investigação comercial e uma eventual aplicação de medidas contra produtos brasileiros. E o parlamento francês aprovou hoje o direito à eutanásia sob certas condições, uma reforma defendida pelo presidente da França, Emmanuel Macron. A permissão fica reservada a adultos que sofram de uma doença incurável, desde que possam expressar essa necessidade de maneira livre e esclarecida e que sofram fisicamente. Com a aprovação, a França se soma ao grupo de países que autorizam a morte assistida, como Bélgica, Países Baixos, Suíça, Canadá e Uruguai. Lembrando sempre que um resumo com as principais notícias do dia você acompanha logo mais às 18h no De Volta para Casa. h 59, rápido intervalo, a gente volta já já.
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8: 4:01, de volta com o Estúdio 77 ao vivo aqui pela Rádio Cultura Brasil. Seguimos juntos até às 5 da tarde em FM 77,9, AM 1200, também na TV aberta digital, lá no canal 2.5, no app Cultura Play e no site culturabrasil.com.br. Eu sou Alexandre Ingrevalo e por aqui, boa música brasileira, quadros especiais, informação, dicas culturais e também as participações dos nossos ouvintes. Já já a gente volta a celebrar os 60 anos de Samuel Rosa aqui no Estúdio 77. Por enquanto, vamos abrir aqui esse próximo bloco com a Duda Braque interpretando música de Lulu Santos.

0: Nesse bloco musical aqui do Estúdio 77, pela Rádio Cultura Brasil, eu trouxe três composições de Lulu Santos. Com o próprio Lulu, apenas mais uma de amor, antes parceria do Lulu com Nelson Motta, Certas Coisas, gravação de Milton Nascimento. E abriu o bloco com a Duda Brack, também música e letra de Lulu Santos, A Cura. 4:13 da tarde agora, 4:13. Bom, hoje, 15 de julho, aniversário do cantor, compositor Samuel Rosa, completa 60 anos e a gente celebra aqui ao longo do Estúdio 77, né, aniversário dessa figura tão querida da música brasileira, que por muitos anos foi integrante da banda Skank e agora segue carreira solo. E há 2 anos, em julho de 2024, eu tive a alegria de bater um papo ao vivo aqui no Estúdio 77 com o Samuel Rosa, que na época estava lançando o seu primeiro álbum solo, era o disco Rosa. E a gente conversou sobre esse trabalho e também falamos um pouquinho sobre o fim da banda Skank. Vamos relembrar aqui no nosso Retro 77. Prazer grande falar contigo, uma honra ter você com a gente aqui na Rádio Cultura, no Estúdio 77. Samuel, ainda mais nesse momento, né, nessa nova fase da tua história, que é o disco solo. Como é que tá essa emoção agora que o filho nasceu, já tá chegando nas pessoas?
1: Tem sido uma experiência muito, muito gratificante. E muito próximo daquilo que eu imaginava quando eu saísse do Skank, né?
0: Sim.
1: Experiências novas, banda nova, um fluxo de composição que eu nunca tinha experimentado, talvez pela motivação do novo, né?
0: Uhum.
1: De estar numa nova fase, você falou de filho do mundo,
0: é.
1: E junto com o disco Rosa,

0: Veio também minha filha Ava, que
1: Ah,
0: nasceu
1: que
0: aqui
1: legal.
0: no meu casamento com a Laura, meu segundo casamento, eu já tenho dois filhos do primeiro, e nasceu meio junto com o álbum. Então eu fiz o álbum grávido.
1: Olha
0: Olha que
1: só.
0: estado mais maravilhoso. Coisa...
1: Que legal.
0: Totalmente conectada, linkada, eu acho que eu fui contaminado por essa dose cavalar de ânimo, de esperança, de renovação, de vida nova, literalmente, né? E afora qualquer comentário qualitativo, né? Que depois a gente viu as resenhas também foram muito positivas, muito favoráveis, condiz muito gostoso de fazer, muito fluido. Eu que estava um pouco apreensivo, né? Por conta de ser uma banda nova, que eu já conhecia, porque já tocava comigo, até desde a época do Skank, né? Eu
1: Sei.
0: já conhecia muito bem na estrada, mas não conhecia no estúdio funcionando, né? E eu descobri uns caras incríveis, assim, além de tocarem, né, na estrada comigo, são altamente criativos, pessoas muito legais, e eu, de novo, dei essa sorte de estar ao lado de grandes músicos e, além, acima de tudo, grandes pessoas, né?
1: Que
0: Como era no
1: legal.
0: Skank, né?
1: Sim. Pois é, então você falou da sua filha, né? A filha nascendo, o disco chegando. Então são novos ciclos, bem-vindos ciclos, né? Nessa sua fase da vida, né, Samuel?
0: É um recomeço, mas é também continuação. É um aprendizado, mas é um reaprendizado, porque há muito tempo que eu não lançava disco de inéditos, há muito tempo que eu não carregava uma filha no colo, tinha 22 anos que eu não carregava. Minha lombar já não é mais a mesma, já deu para constatar isso.
1: Que
0: Mas
1: legal.
0: alegria é igual, tomado por uma alegria, estou tomado por uma alegria muito, né, muito intensa, uma coisa pelo nascimento da Ava, obviamente maior, mas também pelo álbum. Tô achando uma delícia, assim, porque a gente experimenta um frescor, né? Mesmo depois de tantos anos, eu sei lá, ao longo dessa história, eu devo ter lançado quase 20 discos, se for contar aqueles todos que eu participei, que eu fiz paralelamente ao Skank, todos os discos do Skank de ao vivo, revisão de carreira, de músicas inéditas, eu devo ter aí no currículo quase uns 20 álbuns. Mas é sempre bom estar lançando um disco, ainda mais de músicas inéditas, nesse momento onde ninguém quer saber de álbum, todo mundo quer fazer o seu TikTok, sua playlist, escutar, né, uma espécie de pegue-pague da música, de, né, eu estou um pouco nessa contramão aí, mas é assim que eu sei, né? Essa é a minha formação. Eu tenho uma formação da indústria fonográfica clássica, de lançar disco, de dar entrevista em rádio, enfim, trabalhar uma música, que eu segue o jogo, começou o trabalho e tal. E é assim que eu vou ser, gravar um disco, não gravei com a máquina, gravei com músicos, né? Com grandes músicos. E é assim que eu gosto, estou me divertindo muito.
1: Que
0: E
1: legal.
0: também estou independente, eu saí da gravadora, agora estou na agregadora, sou dono de tudo, a palavra final é minha. Ou seja, um outro momento, mas eu acho que eu merecia esse momento, sabe, Alexandre?
1: Sei,
0: Eu
1: sei.
0: tenho já paga, vamos dizer, né, meu período assim de trabalhar em grupo, de como foi a democracia, né, do Skank, 3 décadas, né?
1: E Samuel, como é que você viu esse momento de transição? Eu imagino que para sair de uma banda de sucesso como o Skank, para vocês encerrarem essa trajetória, eu imagino que teve muita reflexão, né? Muita um momento de parar e pensar para seguir para a carreira solo ou não. Como é que foi esse processo?
0: Não, foi um processo totalmente. E até eu me lembro do livro da Rita Lee, um dos livros dela, que ela falava, né, engraçado, assim, para essas coisas segundo o seu coração, mas não esqueça da cabeça, né? O risco tem que ser calculado, porque não é uma porra louquice minha, né? É uma coisa muito pensada. Eu comuniquei muito antes até desse comunicado oficial, que foi em 2019, eu falava já dessa minha vontade de trabalhar um pouco sozinho, cantar um pouco com outras pessoas, trabalhar de um outro jeito e tal. E aí, em 2019, a gente fez uma reunião, eu falei dessa vontade minha, e todos concordaram a ponto de ser ao longo de 2022, 2023, culminou com aquele show no Mineirão para 60 mil pessoas.
1: Que legal.
0: Então foi tudo muito conversado, não foi nada de vou ali na esquina comprar uma Coca-Cola, um cigarro e nunca mais voltar. Não foi nada disso. Foi muito pensado e, inclusive, assim, eu acho que o Skank cuidou tão bem no final quanto cuidou do início. Até porque a gente viu acontecer com outras bandas coisas que a gente não queria que acontecesse com o Skank. E o Skank continua existindo, a sua música está aí nas plataformas, os discos, porque a música é mais importante que a banda no final das contas.

0: né?
1: Sim,
0: A
1: sim.
0: banda no final virou mero veículo mesmo das suas músicas, né? Uma vez que o poder criativo, talvez o meu mesmo, quando eu falo isso, eu falo de mim, talvez mais. O poder criativo ali na última década não foi tão pulsante quanto
1: É.
0: foi no, no, nas duas, na primeira metade, ou primeiro terço, né?
1: Tá aí, relembramos um pouquinho do que foi essa conversa muito bacana. Há 2 anos, em julho de 2024, Samuel Rosa estava lançando o seu primeiro trabalho, né? Logo após o término ali, o encerramento das atividades da banda Skank. Ele conversou aqui com a gente ao vivo no Estúdio 77 pela Rádio Cultura Brasil sobre o lançamento do álbum Rosa e a sua nova fase. Então a gente vai celebrar mais um pouquinho dos 60 anos do querido Samuel Rosa. Vou tocar aqui duas faixas de Rosa.

0: Duas faixas do álbum Rosa, lançado pelo cantor e compositor Samuel Rosa, logo após o término da banda Skank, isso foi em meados de 2024. Ouvimos Me Dê Você, parceria do Samuel com Carlos Renó, e antes Segue o Jogo, música e letra do Samuel Rosa. Ainda hoje aqui no Estúdio 77 vou trazer alguns encontros do Samuel Rosa, aniversariante do dia, hoje ele faz 60 anos, vou trazer alguns encontros dele com outros intérpretes da música brasileira. O Samuel, que sempre fez belas parcerias, né, com artistas de várias gerações. Já, já. 4h28 agora.
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0: Trazer algumas informações para você, nosso ouvinte. A tarifa zero de ônibus para não moradores chega ao fim hoje em São Caetano do Sul, parte da região metropolitana de São Paulo. A passagem custa R$ 5,00. Então, o programa SancaGovBR garantia o transporte público gratuito para todos os usuários desde outubro de 2023. E aí, de acordo com a Prefeitura de São Caetano do Sul, foi interrompido por planejamento inadequado na criação. Moradores de São Caetano seguem com a gratuidade garantida, desde que estejam cadastrados no site da Prefeitura. Agora, quem não mora no município do ABC deve pagar a passagem de R$ 5,00 em dinheiro diretamente ao motorista ou com cartão, que pode ser solicitado no site vpadreeustáquio.com.br. vpadreeustáquio.com.br. E a ANAC, Agência Nacional de Aviação Civil, autorizou o reajuste das tarifas em 13 aeroportos brasileiros, incluindo os terminais de Guarulhos e Viracopos, em Campinas. A exemplo, o Aeroporto Internacional de Guarulhos passa a cobrar embarque doméstico de R$ 35,75. Antes, o valor era de R$ 33,64. As tarifas aeroportuárias englobam também a conexão, pouso, permanência, armazenagem e capatazia. Mas para os passageiros, o principal impacto será na tarifa de embarque, cobrada diretamente no valor da passagem aérea. Segundo a ANAC, a mudança busca recompor a inflação e preservar o acordo firmado entre poder público e as concessionárias. 4h30 da tarde, vamos também aqui saber como é que anda o trânsito em São Paulo e se o site aqui me ajudar. Bom, vamos ver se ele restabelecer a conexão, a gente fala do trânsito. Enquanto isso, vamos relembrar do tempo em São Paulo, né? O CGE, que é o Centro de Gerenciamento de Emergências da Prefeitura de São Paulo, conta que amanhã, quinta-feira, o dia ainda deve começar gelado, com formação de neblina em alguns pontos e temperaturas oscilando entre mínima de 9 graus e a máxima de 25. No decorrer do dia, o sol volta a predominar e diminui a sensação de frio. Na sexta-feira, o sol predomina e favorece a elevação das temperaturas no decorrer do dia, termômetros variando entre mínima de 11 e máxima de 25 graus também. E tanto amanhã como sexta-feira não deve chover em São Paulo. Bom, o site aqui da CT realmente não está colaborando, mas antes do final do programa, voltando, a gente atualiza aqui a situação do trânsito para você. Lembrando que o rodízio, né, volta a valer em São Paulo das 5 da tarde às 8 da noite. Rodízio hoje valendo quarta-feira para carros com placas finais 5 e 6. 4 horas 31 minutos. Vamos seguindo com música aqui, o Estúdio 77 pela Cultura. Vou trazer agora Elza Soares e Chico Buarque juntos.

Elza Soares e Chico Buarque juntos, música, versão, né? Versão do Carlos Renault para a música de Cole Porter, Façamos, Vamos Amar. 4h38 da tarde agora. Bom, toda sexta-feira às 4 da tarde a gente apresenta aqui no Estúdio 77 a nossa setlist. A cada semana uma seleção musical com um tema diferente que convida você, nosso ouvinte, a participar com sugestões musicais. Na setlist dessa semana, vamos celebrar mais uma vez o rock brasileiro, o rock nacional. Segunda-feira agora, né, dia 13, foi o Dia Mundial do Rock. A gente ontem trouxe Faixa Livre com álbuns roqueiros. Hoje estamos celebrando também o aniversário de um artista do rock também, por que não, que é o Samuel Rosa, né? Ele transita por diversos estilos, mas o rock também foi e é sua casa por muito tempo, né? Então, a setlist de sexta-feira também vai celebrar o rock aqui no Estúdio 77. Eu te pergunto, qual é o seu rock nacional favorito? Qual é o seu artista de rock brasileiro favorito? Divida com a gente lá pelo WhatsApp, 11 São Paulo 973737229. 11 973737229. Participe da nossa setlist, as músicas e os artistas sugeridos por você, nosso ouvinte. Vamos apresentar na sexta-feira, às 4 da tarde, aqui no Estúdio 77. Tô te esperando, participe. 4h39, vamos aqui para Encontros, de Samuel Rosa, nesse dia em que o artista completa 60 anos de idade. Começando com Samuel, ao lado de Seu Jorge.

Encontros do aniversariante do dia, Samuel Rosa com outros artistas da música brasileira. Ouvimos o Samuel e Gilberto Gil juntos em Vamos Fugir, música do Gil e de Liminha. Antes, Samuel Rosa e a banda 14 Bis, interpretando Bola de Meia, Bola de Gude, música de Milton Nascimento e Fernando Brant. E abrindo aqui o encontro, Samuel Rosa e Seu Jorge, música e letra do Samuel, Não Tenha Dó. Samuel Rosa, que hoje completa 60 anos de idade. 4h51, e eu vou encerrar o Estúdio 77 de hoje com uma música que também já foi tema de novela, um grande sucesso da banda Skank, Vou Deixar.

Skank em Vou Deixar, música que também foi tema de novela, né? Da novela Da Cor do Pecado da TV Globo. Ouvimos Vou Deixar do Samuel Rosa e do Chico Amaral. Samuel Rosa, que hoje, 15 de julho, completa 60 anos de idade. A gente celebrou aqui ao longo do nosso Estúdio 77 os nossos parabéns ao querido Samuel Rosa. 4h56. Bom, e assim vamos encerrando a edição de hoje do Estúdio 77, a trilha sonora da sua tarde aqui na Rádio Cultura Brasil. O Estúdio 77 tem produção, seleção musical e apresentação minhas. Eu sou Alexandre Ingrevalo. Apoio de produção, Vitor Gildici, Vitor Costa. Redação de jornalismo, Gilson Monteiro e Sandra Vasconcelos. No apoio, Gabriel D'Angelo. Mídias digitais, Bruno Trentin e Cleison Pilarmino. A seguir, você acompanha o Contraponto com João Marcelo Boscoli. Eu agradeço demais a sua companhia. Valeu também pela sua participação. Amanhã tem mais, a partir das 2, aqui na Rádio Cultura Brasil. Eu te espero. Ótimo final de tarde para você. Deixo aquele abraço e até amanhã. Tchau.

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5: 16 horas 59 minutos.
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8: Olá, começa agora Contraponto aqui na Rádio Cultura Brasil. Toda quarta-feira, 5 horas da tarde, a gente tem esse encontro com o melhor da música brasileira de todos os tempos. 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

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Além da Rádio Cultura, temos a TV Cultura e também a Rádio Cultura Brasil, claro, aqui no nosso Contraponto. A gente abre a primeira sequência de hoje com Braga, Te Vi Dançando. Música lançada como single em 2022, letra e música dele mesmo, Braga. Vamos ouvir Atuio, com a participação especial da Lued Luna, a música Paisagem, lançada em 2024. Ouviremos também o Brian Baer com a Duda Beat, uma composição do Brian Baer com a Joyce Alane, chamada Azul, lançada no álbum Déjà Vu em 2024. O Contraponto começa agora. 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

Você ouviu Brian Baer e Duda Beat em Azul, composição do Brian com a Joyce Alane. Ouvimos também a Tuyo com o Lued Luna na música Paisagem, uma gravação da banda Tuyo com participação da Lued Luna. E abrimos com o Braga, no seu laptop e violão, Te Vi Dançando, letra e música dele mesmo, Braga. 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Abrimos a próxima sequência com Agnes Nunes, dela, do Tato Navega e Maria Moraes, a canção Morrer, Brincando de Amor, lançada no álbum Gente Falsa, em 2024. Vamos ouvir também Luísa Oliveira Malise, em Censurado, single lançado em 2022, letra e música dela mesma, Luísa Oliveira Malise. E vamos fechar essa sequência com O Amor Tudo Supera, composição do Vinícius André, na voz dele mesmo. A música foi escrita em parceria

Esse foi Vinícius André, O Amor Tudo Supera, música dele em parceria com Josimar Prince, lançada como single em 2024. Ouvimos também Luísa Oliveira Malise em Censurado, dela mesma. E abrimos com Agnes Nunes, Morrer Brincando de Amor, faixa lançada em 2024 no álbum Gente Falsa. 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Toda quarta-feira, 5 horas da tarde, temos esse encontro com o melhor da música brasileira de todos os tempos. E você também pode ouvir o Contraponto, sábado, sempre às 11 horas da manhã. É isso aí, Rádio Cultura Brasil, FM Estendido 77.9. Abrindo a próxima sequência, Diz Pra Mim, composição do Jean Tassi, com ele, Jean Tassi e...

e Yuri Rio Branco. Essa música foi lançada no álbum Ontem, em 2018. Vamos ouvir também a Laura Tereza e o Murilo Modesto em Olha Pra Mim, composição dela mesma, lançada no álbum Fitas, de 2024. Ainda nessa sequência, Barro e Raquel Reis, Deixa Acender, composição do Barro, com Guilherme Assis, presente no álbum Língua, do Barro, lançado em 2024. 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Aqui, o melhor da música brasileira de todos os tempos.

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1: Você ouviu Barro e Raquel Reis na música Deixa Acender, do Barro com Guilherme Assis. Ouvimos também Laura Tereza e Murilo Modesto, composição da Laura, Olha Pra Mim, presente no álbum Fitas, de 2024. E a gente abriu com Jean Tassi e a participação do Yuri Rio Branco na música Diz Pra Mim, composição do Jean Tassi, lançada em 2018, presente no álbum Ontem. Esse é o Contraponto. Quarta-feira, 5 da tarde, sábados, às 11 horas da manhã, você

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Vamos agora com um clássico da nova música brasileira, Gilsons, em Várias Queixas, lançado em 2019. Vamos ouvir também Cacau com a Melly, presente no seu álbum celebrado Amaríssima, de 2024. Vamos ouvir também Joyce Alane com João Gomes, Idiota Raiz. Essa música foi lançada como single pela Joyce Alane com João Gomes em 2023. E fechamos com Filhos de Jorge e Raquel Reis na música Chuchu, lançada como single em 2023. 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

Você acabou de ouvir Filhos de Jorge com Raquel Reis na música Chuchu, lançada em 2023. Ouvimos também Joyce Alane com João Gomes, Idiota Raiz, lançada em 2023. Com Melly ouvimos Cacau, composição presente no álbum Amaríssima. E abrimos com um clássico da nova música brasileira, Várias Queixas, com Gilsons. É isso aí, você está ouvindo Contraponto. 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Abrindo a última sequência de hoje, Tuca Oliveira, composição própria, Será Que Eu Tô Gostando Dela? Essa é a versão acústica, lançada como single em 2023. Vamos ouvir também Nossa Resenha, com os Garotin, trazendo a participação especialíssima do Caetano Veloso. Essa canção foi lançada como single em 2024. No ano anterior, a Nath Rodrigues lançou Sussurro. E temos também, fechando essa sequência, 1, 2, 3, composição do JP com ele mesmo. Essa música está presente no álbum do JP, lançado em 2024, chamado Se o Meu Peito Fosse o Mundo. 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

0: dela a versão acústica. Letra e música de Tuca Oliveira. É isso aí. 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A produção do Contraponto é da Sofia Razel. A sonoplastia é do Wagner Freitas. E a apresentação é minha, um pouco rouco hoje, João Marcelo Boscoli. Muito obrigado e até a próxima edição. Até lá!
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9: Começo de noite de quarta-feira, 15 de julho de 2026. Boa noite a você que está com a gente. Em 103,3 Rádio Cultura FM, em 77,9 Rádio Cultura Brasil, também no canal 2.5 na TV aberta, na Grande São Paulo. Também transmitimos imagens e o som das rádios Cultura para você, com as principais informações do dia, prestação de serviço e a nossa música instrumental brasileira. Seguimos com Antônio Adolfo e grupo para abrir o programa de hoje. Música dele, Cascavel.

Você acabou de ouvir Cascavel, música de Antônio Adolfo, com interpretação dele e banda. São 6h04 antes de seguir aqui com os destaques das eleições, temos pesquisa Genial Quest. Só trago a informação de que acaba de ser concluída a outra ponta da chave que indica qual é o time que vai para a final para enfrentar a Espanha pela Copa do Mundo. E esse time é a Argentina, que venceu a seleção da Inglaterra por 2-1 de virada. Então temos aí definidos os finalistas da Copa do Mundo de 2026, de uma ponta a Espanha, na outra a Argentina. Final acontece no próximo domingo. Bom, a nova pesquisa Genial Quest, divulgada nesta quarta, mostra que o presidente Lula ampliou a vantagem nos principais cenários de segundo turno da eleição presidencial de 2026. No levantamento, Lula aparece à frente do senador Flávio Bolsonaro, consolidando a liderança na disputa, de acordo com o Instituto. Lula tem 45% das intenções de voto contra 37% de Flávio. Em junho, Lula tinha 44%, Flávio 38%. Em maio, o presidente marcava 42% e o senador 41%. A Quest de julho marca a primeira vez, desde dezembro de 2024, que a aprovação do governo Lula supera numericamente a desaprovação. 48% dos entrevistados aprovam, 47% desaprovam a gestão do petista. O levantamento também avaliou outros possíveis confrontos do segundo turno e indica vantagem de Lula em todos os cenários testados. A mesma pesquisa mostra que o senador Flávio Bolsonaro se consolidou como o principal nome do campo da direita para a disputa presidencial. Por outro lado, ele perdeu apoio entre os eleitores que se declaram de direita, mas que não são bolsonaristas. Nesse segmento, o apoio a ele era de 45% em dezembro, no cenário de primeiro turno. Em maio, atingiu o pico, 74%, e desde então o movimento é de queda. Agora são 54% dos eleitores da direita, não bolsonarista, que declaram voto no senador. O levantamento da Genial, encomendado pela Genial, realizado pela Quest, ouviu 2.004 eleitores entre 10 e 13 de julho. A margem de erro é de 2 pontos percentuais para mais ou para menos, com um nível de confiança de 95%. Às 6h06, seguimos com Carlos Malta, Osmar Milito, Augusto Matoso, Luiz Sobral, do Edu Lobo, com Gianfrancesco Guarnieri, o Paneguinho.

O Paneguinho, Dia do Lobo e Gianfrancesco Guarnieri com arranjos do Carlos Malta, que tocou essa acompanhado de banda. 6h12, o ministro do Supremo Flávio Dino deu um prazo de 10 dias úteis para que os presidentes de 21 partidos com representação no Congresso Nacional prestem esclarecimentos sobre a indicação de emendas parlamentares. A decisão faz parte das ações que buscam ampliar a transparência na destinação dos recursos do Orçamento Federal. Na decisão, Dino cita uma entrevista do presidente do PL, Valdemar Costa Neto, em que o ex-parlamentar, ao ser questionado se dirigentes partidários interferem na destinação de emendas, respondeu que sim. Os dirigentes partidários deverão informar quais critérios são adotados para definir os parlamentares responsáveis pelas indicações e como ocorre a distribuição dos recursos entre os deputados e os senadores. Ainda na política, a defesa do ex-presidente Jair Bolsonaro afirmou ao ministro do Supremo Tribunal Federal, Alexandre de Moraes, que ele não tinha conhecimento de que uma carta escrita de próprio punho, segundo os advogados, o documento foi entregue ao filho durante uma visita e a decisão de torná-lo público foi tomada exclusivamente por Flávio, sem autorização prévia do ex-presidente. A manifestação foi apresentada depois que Moraes pediu esclarecimentos sobre a divulgação da carta diante da suspeita de possível descumprimento de medidas cautelares impostas a Bolsonaro. Na avaliação da defesa, a publicação não configura violação das restrições determinadas pelo Supremo, já que o ex-presidente não participou da divulgação e nem teve controle sobre a iniciativa. São 6h14. A gente vai tocar agora uma da Luciana Rabelo com o Rafael Rabelo. A interpretação é dela, Luciana, no cavaquinho. Cá entre nós.

Cá entre nós, de Luciana Rabelo e Rafael Rabelo com ela, aqui no De Volta para Casa. 6:18, o setor de serviços brasileiro registrou queda de 0,4% em maio, na comparação com abril, isso segundo dados do IBGE. Foi o segundo resultado negativo do ano e o desempenho ficou abaixo das expectativas do mercado, que projetava uma pequena alta. O principal fator para o recuo foi a retração nos segmentos de transportes e de outros serviços que devolveram parte do avanço que foi registrado no mês anterior. Apesar da queda mensal, o setor ainda apresentou crescimento de 0,4% na comparação com maio do ano passado. Segundo o IBGE, o volume de serviços está atualmente 0,5% abaixo do nível do maior nível da série histórica, que foi registrado em outubro de 2025. O Ministério da Fazenda elevou de 4,5% para 5,1% a projeção oficial de inflação para esse ano. Essa nova estimativa, divulgada no boletim macrofiscal, supera o teto da meta perseguida pelo Banco Central, que é de 4,5%. Lembrando que o centro da meta é 3%, né? 1,5% a mais é o que é aceitável. Segundo a equipe econômica, a revisão foi influenciada principalmente pela alta no preço dos alimentos, pelos impactos nas condições climáticas e, naturalmente, pelo aumento das cotações internacionais do petróleo, por conta da guerra. Apesar da revisão para a inflação, o governo manteve a previsão de crescimento do Produto Interno Bruto em 2,3% para 2026. 6:19, seguimos com mais música instrumental brasileira. Agora uma do Pixinguinha, com arranjos do Henrique Cazes, que está no grupo que interpreta essa música. Grupo que é liderado pelo Zé da Velha no trombone e a música em questão é Já Te Ligo.

Zé da Velha e Grupo, tocando já Te Digo, música de Pixinguinha com arranjos do Henrique Cases. São 6 horas e 24 minutos. O primeiro dia de retomada da cobrança de passagens para usuários que não moram lá em São Caetano do Sul foi marcado por filas, confusão e muita reclamação. Desde esta quarta-feira, a tarifa de R$ 5 voltou a ser cobrada dos passageiros de outras cidades, enquanto os moradores cadastrados continuam utilizando o transporte gratuitamente pelo programa Tarifa Zero. Muitos usuários foram surpreendidos pelas novas regras e relataram dificuldades para embarcar. O pagamento está sendo aceito apenas em dinheiro ou por meio de um cartão específico do sistema municipal, sem integração com o bilhete único ou com o cartão TOP. A prefeitura afirma que a mudança busca reduzir a superlotação dos ônibus e garantir a sustentabilidade financeira do programa, depois que o número de passageiros passou de 20 mil para cerca de 80 mil por dia desde a implantação da gratuidade universal. Vamos falar do tempo. A tarde desta quarta-feira foi de tempo firme, com temperaturas mais agradáveis na capital paulista. De acordo com o Centro de Gerenciamento de Emergências Climáticas da Prefeitura, os termômetros chegaram aos 22 graus. E apesar do leve aquecimento durante o dia, a Defesa Civil mantém o estado de alerta para as baixas temperaturas em toda a cidade agora à noite. Temperaturas que já caíram bem, a mínima deve chegar aos 11 graus e a previsão para os próximos dias é de madrugadas geladas, mas tardes um pouco mais quentes, com máximas entre 25 e 26 graus até sexta-feira, sem previsão de chuva. 6h25, seguimos com o Bocato Group, do Bocato e de Thiago Costa, Living in Jaçanã.

0: Música de Bocato e Thiago Costa com o Bocato Group, Living in Jaçanã. Hora de parar para um rápido intervalo. Na volta tem mais informações nacionais, internacionais e mais música instrumental para você. Até já.
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1: 6h31, retomo de volta para casa de olho no trânsito. Segundo a CET, são 392 quilômetros de congestionamento em São Paulo neste momento. Uma investigação da Polícia Civil concluiu que um comércio que fica lá na 25 de março, na região da 25, centro aqui de São Paulo, era usado por uma organização criminosa para lavar dinheiro do tráfico de drogas e de outras atividades ilegais. O esquema, alvo da Operação Hawala, nesta quarta, teria movimentado mais de 100 milhões de reais entre 2021 e 2024 e é investigado por possível conexão com uma estrutura de financiamento da organização terrorista Al-Qaeda. A ação foi coordenada pela Polícia Civil e pelo Ministério Público do Rio de Janeiro, com o apoio da Polícia Civil Paulista. Ao todo, foram cumpridos 10 mandados de prisão e 37 de busca e apreensão em endereços de São Paulo, Rio de Janeiro, também Minas Gerais e Paraná. E o portal do Superior Tribunal Militar está fora do ar há pelo menos 2 semanas, depois de um incidente de segurança cibernética identificado no último dia 2 de julho. Segundo a corte, as equipes técnicas isolaram imediatamente os sistemas afetados e começaram os trabalhos de análise e recuperação, seguindo os protocolos de segurança. O tribunal informou que os sistemas internos de processos e julgamentos não foram comprometidos e continuam funcionando normalmente. O caso foi comunicado às autoridades responsáveis pela investigação e ainda não há uma previsão para o restabelecimento completo do portal. 6h33, você ouve agora Flávio Sandoval e Zezo Ribeiro tocando do Flávio Bate-Papo.

0: Você ouviu Flávio Sandoval e Zezo Ribeiro, do Flávio Bate-Papo. São 6h38, Rodrigo Piscitelli está por aqui para a gente falar do Jornal da Cultura. Tudo bem, Rodrigo? Boa noite.
1: Tudo bem, Gilson. Boa noite.
0: Você sofreu demais há pouco, antes de entrar no ar aqui, com o jogo.
1: Teve jogo hoje?
0: É melhor não tocar no assunto. Bom,
1: mas
0: mas
1: eu não
0: o
1: vou
0: Jornal da
1: dizer que
0: Cultura.
1: sofri, mas posso dizer a quem nos ouve que todos os times para os quais eu torci nesta Copa perderam.
0: Então agora você já sabe para quem você vai torcer na final.
1: Seguramente, sou argentino.
0: Mas vamos começar falando da Casa Branca, porque hoje cedo o governo brasileiro recebeu um comunicado de que aquele famoso e esperado anúncio a respeito do tarifaço sairia hoje, mas até agora nada, né?
1: Até agora nada, e o Jornal da Cultura vai repercutir essa espera ou até a provável decisão, porque de agora até as 9 da noite pode ser que o comunicado saia, já que, como você mesmo disse, a Casa Branca informou ao governo do Brasil que a decisão sairia hoje. E aí nós vamos apurar se o governo pretende reagir, fala-se em alguma medida de retaliação, de reciprocidade, nós vamos repercutir toda essa questão. E um outro assunto importante que a gente traz hoje, esse é um assunto que vira e mexe, aparece no noticiário, são os chamados penduricalhos, né? Que são aqueles pagamentos para além do que o teto constitucional define. E o Tribunal de Contas da União, veja você, liberou o pagamento de penduricalhos para servidores da alta cúpula do Congresso e também para o próprio tribunal. No fim, é um teto que todo mundo, os próprios órgãos de fiscalização, furam. Primeiro o Supremo, agora o TCU. O governo também anunciou hoje as regras para uma espécie de desenrola do agro. O setor agrícola vinha cobrando apoio para as dívidas crescentes e o governo vai renegociar, definiu regras para renegociar 100 bilhões de reais em dívidas.
0: E hoje saiu Pesquisa Quest trazendo novos números e agitando ainda mais
1: agitando
0: o cenário político.
1: Agitando as vésperas das definições, né? Julho, agora agosto, começam as definições da campanha eleitoral. Os números da nova Pesquisa Quest, o presidente Lula abriu vantagem na corrida presidencial, causando preocupação na pré-campanha de Flávio Bolsonaro.
0: Que sentiu de forma mais evidente todo esse movimento interno de briga com Michele, o PL e algumas questões envolvendo, por exemplo, o Banco Master e tal.
1: Sim,
0: isso
1: um
0: foi
1: problema que
0: muito,
1: começa lá atrás, né, com a história do Banco Master e o tal do filme Dark Horse.
0: Bom, tudo isso você vai debater com quem hoje?
1: Hoje eu recebo na bancada a economista Carla Bene e o jornalista Leonardo Sakamoto.
0: A partir das 9.
1: 9 horas.
0: No Jornal da Cultura, na TV e na Rádio Cultura FM. Bom jornal para você.
1: A todos.
0: Por aqui a gente segue com mais música instrumental. Gabriel Improta e grupo dele, Bossa Lunar.

Bossa Lunar, música de Gabriel Improta, com ele e banda aqui no De Volta para Casa da Rádio Cultura. Faltam 15 minutos para as 7 horas da noite. Eu trago informação internacional para você. O governo interino da Venezuela anunciou o início de uma agenda de trabalho conjunta com representantes da oposição para fortalecer a democracia no país. Uma iniciativa que começa em 1º de agosto e reunirá integrantes da atual Assembleia Nacional e ex-parlamentares eleitos em 2015. No esforço para reconstruir as instituições democráticas e ampliar as garantias de participação política. Segundo o anúncio oficial, a proposta prevê debates sobre o fortalecimento do sistema eleitoral, a recuperação da confiança nas instituições e a preparação do caminho para futuras eleições. O plano surge em meio ao processo de reorganização política da Venezuela, né? E também diante dos desafios enfrentados pelo país depois dos terremotos que atingiram a região no finalzinho de junho. E a Assembleia Nacional da França aprovou um projeto que legaliza a eutanásia e o suicídio assistido para adultos com doenças graves, incuráveis e em estágio avançado, desde que atendam a critérios rigorosos definidos pela legislação. Esse texto passou ali com uma diferença razoável. Foram 291 votos favoráveis e 241 contrários. Isso depois de anos de debates sobre o direito à morte assistida no país. Pelas regras aprovadas, o paciente deverá manifestar a vontade de forma livre e consciente, passar por avaliações médicas e cumprir um período de reflexão.

são antes da autorização. Em casos em que a pessoa não tenha condições físicas de administrar o medicamento, o procedimento poderá ser feito por um médico ou enfermeiro. A proposta ainda está em análise pelo Conselho Constitucional antes de entrar em vigor. 6h46, vamos para a festa em Olinda do Toninho Horta.

Toninho Horta dele, Festa em Olinda. São 6h51. Deixa eu contar para você que entrou em cartaz hoje na Cinemateca uma retrospectiva dupla dedicada ao italiano Federico Fellini e ao brasileiro Joaquim Pedro de Andrade. A programação apresenta cópias restauradas de alguns dos filmes mais importantes dos dois. A mostra busca aproximar as obras dos diretores, apesar dos contextos históricos e culturais distintos. E entre os pontos de contato, eles tensionam os limites do realismo, transformando o visível em matéria maleável, permeada por fantasia, alegoria e crítica cultural. Bom, a retrospectiva vai até dia 26, com entrada gratuita e distribuição de ingressos uma hora antes de cada sessão. Cantando na Chuva será exibido na programação especial do Clássicos do Cinema de Rua, no Cine Sesc. A obra de 1952, que tem direção de Stanley Donen e Gene Kelly, frequentemente é apontada entre os maiores musicais de todos os tempos. Ambientada em Hollywood, ou na Hollywood, dos anos 1920, o filme acompanha uma produtora de cinema mudo na difícil transição para o cinema falado. Bom, a sessão gratuita acontece na próxima sexta-feira, às 8 da noite, com distribuição de ingressos uma hora antes da sessão. O Cine Sesc fica ali na Rua Augusta, número 2075. E a terceira semana do Festival de Inverno de Campos do Jordão dá sequência à programação dessa edição, com apresentações de repertório sinfônico, música de câmara, música brasileira e concertos voltados à formação de estudantes. Entre os dias 16 e 23 de julho, o festival acontece em diversos palcos distribuídos em Campos do Jordão e também na cidade de São Paulo. E entre as atrações está o coro da USESP, sob regência de Kaique Stumpf. A música de câmara será representada por grupos como o Quarteto Camargo Guarnieri e o Ricardo Herz Trio. E as orquestras convidadas desta semana incluem a Baquiana Filarmônica, com regência de João Carlos Martins, e as Sinfônicas Municipais de Campinas e de Jundiaí. A música brasileira integra a programação também, com a apresentação da Brasil Jazz Sinfônica, sob a regência de Luiz Gustavo Petri. Bom, a Orquestra Filarmônica de Violas também se apresenta, com repertório voltado às tradições populares. A edição de número 56 do Festival de Inverno de Campos do Jordão vai até dia 2 de agosto e você pode encontrar todos os detalhes da programação no site festivalcamposdojordão.com. .org.br. Vou repetir: festivalcamposdojordão.org.br. E para encerrar o programa de hoje, trouxemos Hércules Gomes ao piano. A música é de Marcelo Tupinambá. Viola Cantadeira.

0: com Hércules Gomes, de Marcelo Tupinambá, viola cantadeira. E com essa a gente chega ao fim do De Volta, com produção de Gabriela Paques, apoio de Gabriel D'Ângelo, seleção musical Eduardo Weber, mesa de som Armandino Corbal, trabalhos técnicos Wagner Freitas. Eu, Gilson Monteiro, deixo a você o desejo de uma linda noite. A gente se encontra amanhã às 6. Até lá, somos cultura.
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4: Olá, bem-vindos. Começando o nosso Coletânea com os sucessos da música brasileira, aqui pela Rádio Cultura Brasil. Fique com a gente.
5: Caetano Veloso.

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Caetano Veloso e a participação dos Mutantes. Música do Caetano é Proibido Proibir. E antes eu abri o coletânea de hoje aqui pela Rádio Cultura Brasil com o Gilberto Gil num registro ao vivo de Panis et Circenses, que é uma parceria dele, Gil, com o Caetano Veloso, né? Mas essa música ficou mais conhecida na gravação justamente dos Mutantes. E a banda dos Mutantes volta agora num registro de uma outra composição de Caetano Veloso, Baby.

0: Baby. 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
1: E agora duas versões de uma parceria de Milton Nascimento com Fernando Brant, Milagre dos Peixes. Começo com o registro do Cobra Coral de 2012 e depois a gravação feita pela Orquestra de Sopros Proarte e a participação nos vocais de Júlia Vargas.

0: Duas versões de Milagre dos Peixes, música de Milton Nascimento e Fernando Brant. Nós ouvimos essa gravação de 2015, feita pela Orquestra de Sopros Proarte e Júlia Vargas, e antes Milagre dos Peixes num registro de 2012 do grupo Cobra Coral.
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Gonzaguinha e Luiz Gonzaga juntos, parceria do Luiz Gonzaga com Hervé Cordovil, A Vida do Viajante. Antes ouvimos Renato Teixeira, dele mesmo, Frete. Agora tem outro clássico do Renato Teixeira, só que esse em parceria com Almir Sater, na voz de Maria Bethânia.

0: Elis Regina, de Renato Teixeira, Romaria. Antes ouvimos aqui no Coletânea, pela Rádio Cultura Brasil, uma parceria do Renato Teixeira com Almir Sater, tocando em frente, registro de Maria Bethânia.
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Ouvimos aqui no Coletânea Célia, Beth Carvalho e Quinteto em Branco e Preto, música de Elton Medeiros e Hermínio Belo de Carvalho, Pressentimento. Abrindo esse bloco, eu trouxe Roberta Sá e o grupo MPB4 de Miltinho e Paulo César Pinheiro, Cicatrizes.

0: HP, querida. Olha o buraquinho com creme de HP que eu trouxe pra você.
1: Não, não, senhor general. Obrigada, não deu. Não, posso, não deu. Não deu.
2: Prova um pouquinho, prova.
1: Muito
2: pouquinho.
1: Obrigada, muito obrigada.
0: Bom.
1: Obrigada, muito obrigada. Caramba.
0: Gostou?
1: É Erasmo. Que delícia.

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1: Ouvimos Tim Maia, dele mesmo, Bom Senso, antes Erasmo Carlos e Adriana Calcanhoto, música de Roberto e Erasmo Carlos, Ilegal, Imoral ou Engorda. Fechando assim o nosso Coletânea de hoje aqui pela Rádio Cultura Brasil. Produção e apresentação minhas, eu sou Alexandre Ingrevalo, trabalhos técnicos Ariel Novaes. Valeu, muito obrigado pela sua companhia, deixo aquele abraço e até a próxima. Tchau.
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4: Dezenove horas e 59 minutos.
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6: Olá, ouvinte da Rádio Cultura Brasil, aqui é Laura Mayumi, chegando com a programação musical aqui da Rádio Cultura Brasil. Eu vou abrir essa hora com Sérgio Sampaio, sinceramente.

Esse foi o Arthur Nogueira com Saída de Emergência, música de Antônio Cícero, João Bosco e o Ali Salomão. Antes teve Sérgio Sampaio dele, Sinceramente. E a gente segue com música aqui na Rádio Cultura Brasil, agora com o som do Numismata.

Ouvimos Metá Metá, essa foi O Batalá, música do Kiko Dinucci. Antes teve a banda Numismata com A Passos Largos, de Adalberto Rabelo Filho, Piero Damiani e André Vilela. E na sequência tem Caetano Veloso, It's a Long Way.

Edu Lobo e Maria Bethânia, Cirandeiro, música de Edu Lobo e Capinã. Antes você ouviu Caetano Veloso, dele It's a Long Way. Seguindo com música aqui em 77,9 FM, agora tem Paulo Neto para ver o sol raiar.

Essa foi a Tereza Cristina com O Sol Nascerá, música de Cartola e Elton Medeiros. E antes, Paulo Neto, uma parceria dele com a Isabela Moraes, para ver o sol raiar. Na sequência, tem Maria Bethânia e Bruno Ferreira.

Esse foi o Bruno Moraes, O Mundo é Assim, música do Alvaiade. E antes, Maria Bethânia e Bruno Ferreira com Andança, de Danilo Caymmi, Edmundo Souto e Paulinho Tapajós. Seguimos com o som da Letícia Fialho.

Essa foi a Lued Luna com Asas, composição dela. Antes, Letícia Fialho, dela Mandacaru. Na sequência, tem música do Gilberto Gil.

0: Esse foi Roberto Carlos com Muito Romântico, música do Caetano Veloso. Antes, Caetano Veloso e seus filhos Moreno, Tom e Zeca com O Seu Amor, música do Gilberto Gil. Faço agora um rápido intervalo, já já estou de volta com mais música aqui pela Rádio Cultura Brasil.
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2: 20 horas 59 minutos.
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5: Estamos de volta aqui pela Rádio Cultura Brasil, seguindo com nossa programação musical. Nessa próxima hora você vai ouvir Arnaldo Antunes, Thier, Luísa Lian e muito mais. E a gente abre com Chico César. Sim.